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1: Que legal lembrar de você. Ó, preciso te falar uma parada aí, ó.

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7: Oba! Bom dia, minha família que me ama, tudo bem?
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7: E aí, você tá bem? Como foi de fim de semana? Aproveitou bastante, descansou bastante, aproveitou esse friozinho pra dar uma descansada? Fazer aquele caldão, fazer aquela sopinha? Bom, hein? O quê? Fejuca? Aí sim, hein, bebê? O bom da feijoada é que ela rende, né? Você vai comer a feijoada agora a semana inteira. É só jogar um pouco mais d'água e dar uma aquentada. É assim que a bandinha vai tocando agora durante a semana toda. Ai, que legal. Muito bom. Mas podemos não? Quero saber o seguinte. Tá todo mundo comigo por aqui?
9: Bom dia, minha família.

0: que me ama.
1: Olá, minha família que me adora. Tete, Dudu, Gatona, você ouviu, né? Todo mundo aqui, você vai ficar de fora?
2: Claro que não.
1: Claro que não. 999-86-1023 é nosso zapinho pra você que se ajeita, se prepara todo ou toda para trabalho, enfim, pra mais uma semaninha, bebê. 8 de junho de 2026. 11 graus agora no alto aqui da Vila Cruzeiro. Educadora. Olá, seja muito bem-vindo, bem-vinda. Você também, esta é a ZYD832, o canal é o 272. Educador FM, Batatais, São Paulo, são 24 horas no ar, direto tocando a melhor música para o a melhor ouvinte do Brasil. E até 9 horas, você ouviu aí, tem Rodolfo Moschiar com a patota toda, contando muito claro com você. Muito, muito bem, como sempre. Chovendo.
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1: Alô, região, vamos levantando, minha gente. 999-86-1023. Fique à vontade pra você se comunicar, dar o seu bom dia e enviar aqui pra nós também seu signo. Claro que a gente quer saber, né? O que os astros têm a dizer a seu respeito. E a gente vai começando hoje com Craveiro mais o Cravinho, enquanto a gente vai preparando também o café pra dar um sacode.

Tudo corre! Tudo corre com Dombário Delay. Você ouviu aí, às 5 horas e 10 minutos. Tivemos ainda Sistema Bruto, Delay Dorivan, Ela, Dalvan, e Se For, Se Amor, Se Ter Amor, né? Fosse crime, você já pensou? Como seríamos? Craveiro com Cravinho, uma número 1977, começando muito bem a programação, a Caminho do Sol desta segundona, mais uma semaninha pela frente, graças ao nosso bom Deus, para muita gente. Segundona agora após aquele feriado prolongado, hein, bebê? Nu! Você lembra a situação da sua ferramenta? Você deixou cair lá no na quarta-feira, não? Então, ela tá lá do mesmo jeito esperando. 999-86-1023 é o Zapinho, fique à vontade para você que está levantando, se ajeitando aí, se preparando para trabalho mesmo, aquele cafezinho para dar um sacode, né?

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0: Como é que tá aí? Aqui é o João Barbosa de Tirapuá. Como é que tá, Rodolfo? Tá tudo jóia? Uma boa semana pra você, garoto. Que Deus ilumina cada passo e o da sua família toda. Rodolfo, põe aquela música pra mim do Gino Gênio, Toalha Branca. Vou oferecer pra todos os ouvintes da Educadora. Um abraço, Rodolfo. Tudo de bom pra você.
1: Valeu, pra você. Meu bom. Tchau, tchau. Itirapuã, 5h13. Gino Gênio, vamos tocar. Falei? Ele vai tomar um banhozinho agora. Gelado, né, João? E vai se secar com a toalha branca. Que é isso? Bom dia, região.

tá queixando lá que tá friozinho. Hoje não, hoje eu tô bem, viu, Zé? Hoje tá tranquilo aqui no alto da Vila Cruzeiro. Eu não sei se tá sem vento, não sei o que, que é que tá acontecendo. Só que eu não tenho a sensação de estar mais frio que ontem, anteontem, não. Apesar de... Tá marcando 11 graus aqui, continua, olha lá, atualizado, ó. Valeu, meu amigo! Bom trabalho, uma excelente semana pra todos aí. Obrigado pelo carinho. Flor do Cafezal, vemos Cascatinha em Ana. 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E a toalha branca com Gino mais o Geno. 5:26, no minuto só, tô de volta.

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3: É o outono brasileiro, já caminho aqui, ó, termina dia 21, não é isso? Chegando aí o inverno, bebê. Tá lelê, hein? Será que teremos um frio muito intenso, não? Bom dia pra você, tentando levantar agora, tem César e Paulinho e o Neto de Carreiro, 5:27. Alô, região, vamos levantando meu povo.

0: Dino Franco com o Mouraí, Caboclo na Cidade. Faltando 20 minutos para as 6. Ouvimos ainda Cleiton e Cristiane, A Qualquer Custo, Ponto Negro, Chitãozinho com o Chororó, 81 era moda, hein? Neto de Carreiro, César e Paulinho, para você que está levantando, se preparando para trabalho, muita gente achando hoje. Friozinho! Alô, Irene! Não esqueci de você não, minha amiga, bom dia. Irene é uma das, né? Que tá achando que tá frio demais hoje. Eita, lele, Irene! Hoje eu não tô sentindo tanto frio assim não, viu, minha querida? Obrigado, tá anotado, ela é de Aries. O Nilton, lá de Jardinópolis, falou que ontem, pelo jeito, ele foi trabalhar, né? E tava também, que vem, bota o áudio dele.
1: Alô, Dorf, bom dia, vamos pra luta, né? Ah, rapaz, é, tô vendo vocês falar de temperatura, eu... Parece que aqui em Jardinópolis tá mais ameno hoje. Não olhei a temperatura, não, já tô pegando a estrada pra trabalhar, mas tá mais ameno. Não tá aquele jeito, ontem tava doendo os dedos do pé, ué. Ontem dia você tem que comer. Mas valeu, boa semana pra nós aí, bom trabalho, e toca um modão pra nós aí.
0: Esse daí é o Newton lá de Jardinópolis. Ontem, quando eu acordei, tava um pouco de vento, né? Eu fui preparar um cafezinho. Claro que a gente madruga, né? Madruga a semana toda. No domingo não é diferente. Aí eu notei que tava bem gelado, assim, por conta do vento. Falei, caraca, o vento vai cortando o coração apaixonante. E o João também, lá de Itirapuã, mandou ali, ó. Cadê o áudio dele?
2: Alô, Rodolfo, aqui é o João Barbosa. Rodolfo, aqui tá 9 graus, Rodolfo. Aqui
0: 9?
2: Tá, não tá dando pra tomar banho cedo não, viu, Rodolfo? Tá correndo o chuveiro. Tem que entrar debaixo do chuveiro com blusa.
0: Que então, isso, João? Aqui,
2: Rodolfo. Um abraço, fica com Deus, uma boa semana, um bom trabalho, você, Rodolfo. Tchau, tchau.
0: Valeu! Meu amigo João Barbosa falou que pra tomar banho tem que tá de blusa. Nada! Agora de manhãzinha, madrugadinha ainda, melhor ainda, você entra no chuveiro, aquele chuveiro bem gelado. E bom toda a vida, menino, você não faz ideia o quanto é bom você sair de lá tremendo, cheio de gripe, dá uma pneumonia quádrupla no peão.
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ali. Que é isso aí? A condução, Edna? Deixa eu abrir daqui pra ver. 5.5 não é possível. Não. É muita coisa. Não creio, isso ainda tá quebrado, viu, Edna? Você tá doido. Se tivesse 5 graus agora, eu tava lá no lago, de shortinho, camisetinha, chinelinho, soltando pipa. Sexta-feira é dia dos namorados, hein? E aí, o que você vai aprontar? Vai comemorar o dia dos namorados? Ou você é daquela máxima dizendo assim, tipo assim, não, Rodolfinho, não dá. A esposa vai estar em casa, rapaz. Cai numa sexta-feira, velho, não dá. Vai, viu, Zé Gatão, você vai, meu Deus. Marilza, no Poranga, bom dia, minha querida, obrigada pelo carinho. Friozinho por aqui, Rodolfo. 11 graus também, segundo nossa amiga Marilza, que é de Aries também, tanto ela quanto Irene, né? 99986-1023 é nosso zapinho. Fique à vontade para você se comunicar, dar o seu bom dia e enviar aqui para nós também o seu signo. A gente já tá organizando a coisa toda para que a gente comece bem. Afinal de contas, todo mundo espera uma coisa boa de uma segundona braba também, né? Não só à noite, como durante o dia todo. E sabe essa preguiça aí que você tá agora? Vai passar. Só que quando você chegar de frente ao trabalho, ela volta. Nu!

Boa segunda-feira, você que não viu, OVNIs, nem discos voadores, estão desmascarando aquele maluco lá de uma tal maneira, hein? Rapaz que entrega o gás, não é brinquedo não, enfim, o cara só queria joinha, curtição e tudo mais, conseguiu, é isso, é assim que a banda tem tocado ultimamente. Segundo Edna, tá assim, hein? 5.5 onde ela está, eu não tenho a mínima ideia, deve estar no Polo Norte, não tá não? Você tá louco? 5.5, velho. A água do chuveiro não vai esquentar mais nem no fogão a lenha. Nem se esquentar a serpentina. Não dá tempo. Não chega lá. 999-86-1023 é o zapinho, fique à vontade. Nossa amiga Simone já enviou também, ela é de Touro, desejando um bom dia para todos os loucos da madrugada. Aí sim, palmas para Simone. E a Luzia, também, né, Luzia? Obrigado pelo carinho. Com um cafezinho desse daí, Luzia, vou te contar, hein? Se não esquentar, bebê, a coisa não rende, não. Valeu, minha querida, obrigado. 999-86-1023 para você que está levantando agora, pelo menos tentando, né? Eu tô achando que hoje não tá tão frio quanto semana passada eu achei que tava. Sábado que tava meio pesado o vento. Ventava muito aqui no alto. Bom, pelo menos por enquanto, tá mais tranquilinho. Juliano Manjardel, faltando 7:07 e a mesma mulher pra gente fechar agora. Eliana, bom dia, minha querida. Um bom dia pra todos aí também. Forte abraço. Obrigado pelo carinho, tá anotado. Se ajeitando para trabalho, Eliana. Banho gelado desperta que é uma beleza. Vai lá, pelo menos tenta.

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4: Faltam poucos dias para a Copa do Mundo de 2026 e tem muita gente analisando qual é o grupo da morte do torneio. E segundo o ranking da FIFA, a chave mais pesada será a do grupo I, com França, Noruega, Iraque e Senegal. A França, atual líder do ranking, terá pela frente um Senegal muito forte. E esse encontro já é considerado o jogo mais pesado da primeira fase da Copa. E o Brasil?

farão o único duelo entre duas seleções do top 10 da FIFA na primeira fase. Outros grupos que chamam a atenção são o da Inglaterra, com Croácia e Gana, e o da Argentina, que terá Austrália e Argélia pela frente. Vale também o registro da Itália, ausente pela terceira Copa seguida. A Azzurra ocupa a 12ª posição do ranking da FIFA, sendo a seleção mais bem colocada a ficar de fora da Copa. A próxima atualização do ranking está marcada para 10 de junho, véspera da abertura da Copa do Mundo.

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1: Vamos que vamos, Brasil! É Lelê, pega bem! Muito, muito bem! Você sabe que eu tava ouvindo, isso é interessante, viu? Fique esperto, fique atento, atenta, enfim. Eu tava ouvindo uma advogada falando semana passada que agora tem muita gente tentando atrair clientes para os comércios, bar, restaurante, choperias, enfim. Ó, você não é obrigado, aliás, não deve, né? O estabelecimento não pode cobrar pra colocar lá no telão, na televisão, o jogo de futebol. Tipo assim, cobrar de você pra que você assista aos jogos, tá? Isso daí é crime, não pode. Eu tava vendo uma advogada falar isso daí. Claro que a gente deve pagar isso de uma outra maneira. Como assim, Rodolfinho? Não tô te entendendo. Ó, pra você assistir algum jogo, não é cobrado. Não pode isso, é proibido. Você tá entendendo? Só que, o que eles vão fazer? Vai embutir isso daí num ao vivo, é algum sonzinho que estiver tocando por ali, aquela coisa toda, você tá me entendendo? Deve dissolver dessa maneira. Portanto, fique atento, cuidado com essas manobras aí, porque tem muita gente que vai cobrar pra você entrar e ver o jogo no estabelecimento dele. E isso daí é proibido, você tá entendendo? Eu não sabia. Uma vez que o sinal é aberto da TV, né? Estando dentro do estabelecimento, eu não tinha essa informação precisa. Eu vi uma advogada falando a respeito disso. Para que nós tomemos cuidado, porque agora começa. Aquele camarada, para entrar aqui e assistir, você vai pagar 50 conto no mínimo. Eita, Lelê, aí não, bebê, não pode. Cuidado aí, fique atento.
2: Bom dia.
1: Dudu, Gatona e Tetê. Todo mundo por aqui, hein, bebê?
3: Bom dia, minha família que me ama.
1: Olá, minha família que diz tanto que me adora também. 6 horas em ponto já na capital federal, hein?
3: Brasil!
1: Então vamos lá, bebê. Rasga ali, ó. Educadora. Olá, seja muito bem-vindo, bem-vinda você também. Esta é a ZYD832, o canal é o 272. Educador FM, Batatá, em São Paulo, são 24 horas no ar, direto tocando a melhor música para a melhor ouvinte do Brasil. E até 9 horas tem Rodolfo Mosquera na área e contando muito claro com a sua participação, bebê. Se liga aí. Pega bem. E vamos que vamos, como sempre.
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1: Ah, é.
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1: Programação A Caminho do Sol desta segundona, hoje, 8 de junho de 2026. Para você que está se ajeitando agora, se preparando todo ou toda para trabalho, mais friozinho que ontem, o que você está achando aí? Manda para nós, segundo nossa amiga ouvinte e amiga, mais uma das loucas da madrugada, a Edna, não sei onde ela está, para mim, ela está no Polo Norte. Ela me mandou um termômetro ali batendo 5.5, nu. Eu atualizando aqui a coisa no alto da Vila Cruzeiro, continua com 11 graus. Cadê todo mundo? Chegando agora aqui, ó, a Tetê, a gatinha e o Dudu. Cooper Lube também tá chegando por aqui.
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1: Minha amiga Rosa, de Patrocínio Paulista. Bom dia, minha querida. Forte abraço a todos em Patrocínio Paulista. Ela é de Gêmeos. E ela tá notando que hoje tá mais frio que ontem. Ontem, bom, ontem tinha um vento, viu, minha amiga Rosa? Hoje eu não tenho notado esse vento aqui no alto, pelo menos no trabalho não, tá mais tranquilo, eu diria, mas enfim. E ela diz o seguinte, ela já viu o anúncio de que tem alguns estabelecimentos aí anunciando que vai televisionar os jogos, essa coisa toda e tal, dá a entender que tem que pagar. Rosa, não pode, hein? É proibido. Claro que, como eu falei, né? Eles vão dissolver isso daí de uma outra maneira, né? Mas enfim.

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3: Bom dia!
0: 6:16. Bom dia!
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0: você tá me ouvindo? 6h17, já de volta na melhor do Brasil, 999861023, é nosso zapinho. Quem mais mandou aqui foi minha amiga Ana Maria de Brodowski, tá levantando agora. Mesma coisa, 12 graus segundo ela por lá. Alô, nosso amigo Vanderlei, onde ele tá? Tá fraquinho pra ele lá, né? 21 agora, e você viu? Vai a 23, 24 e vai subindo. 9 da manhã, 24. Não é brinquedo não, hein? Vai lá no Zapim. Além de dar o seu bom dia, se comunicar, envia para nós também seu signo. A gente está organizando a coisa toda aqui e queremos saber o que os astros têm a dizer a seu respeito neste início de mais uma semaninha. Lembre-se, sexta-feira é dia dos namorados. E aí, já comprou o presentinho? Ou quá?
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0: dupla hoje, pra você levantando e se ajeitando para trabalho. Gostou, hein? Esta Noite Te Amarei e A Doutora do Amor são as canções, músicas, melodias, eu diria, com a Cooperlube, também, claro, com a Companhia do Sol. 999-86-1023 é o Zapinho, fique à vontade. Alô, Inês, acabei de ver agora o teu. Já tá adicionado aqui também. Querendo saber, né, Inês? O que os astros têm a dizer a respeito nesta segundinha da preguiça. Começando mais uma semaninha, graças ao nosso bom Deus, o zap tá fácil.
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0: Aí.
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0: Em intervalinho, já já tem também a previsão do tempo, aí a gente volta com a participação do melhor, da melhor ouvinte do Brasil. Se liga aí.
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0: Educadora 6:26, bora saber da pré-visão, bebê.
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0: Então vamos aqui, ó. Segundo o site Clima Tempo, para esta segundona, 8 de junho, teremos um dia de sol com algumas nuvens, névoa ao amanhecer. É o caso ou não? Não sei. Noite com pouquíssimas nuvens. Chuva? Nem para remédio. A mínima, 9 graus, acredite. A máxima, 27. Agora marcando aqui no alto da Vila Cruzeiro e atualizado, 11 graus, bebê. E aquela sensação de menos em alguns lugares também, né?
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0: Educadora FM. Já de volta na melhor do Brasil. Se liga aí, bebê. Vamos que vamos.
6: Bom dia, minha família que me ama.
0: Olá, minha família que distando também que me adora. Bom dia, uma excelente semana, boa segunda-feira e bom trabalho também. Principalmente pra você, que tá vindo aí daquele feriado desse tamanho. 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
0: Nós também, bebê. E aqui? 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

Todo mundo com o hino nacional decorado, vamos decorar o hino nacional esta semana, hein? Para que você não faça feio na hora de cantar o hino, ai, ai, ai, nos Jogos do Brasil.

É, muito bom, pra você que levanta, bom dia, uma ótima semana, bom trabalho aí. Marli, minha amiga Marli, vamos tocar a sua melodia agora. E a nossa amiga Marli é de leão, gatona. Aquele leão da metro, bem brabo pra Marli, vamos ver. Oh, leão doido esse teu aí. Valeu, viu, minha querida, obrigado pelo carinho. Aí vai estar com o Radião a Milhão. Os melhores são de leão, não, não são não, Marli, desculpa te falar, hein. Lhe contrariar, os melhores são de peixes. Me ajuda aí. Sua canção.

0: Neto e o Adriano.
1: Ô Adriano, tá me ouvindo?
0: Tá me ouvindo, Adriano? Tocamos a sua canção aí, ó, Culpados. 25 minutos para as 7, para você que se ajeita para trabalho, nosso amigo Leandro. Bom dia. Segundo ele, amanhã está bem gelada no sítio Santa Luzia, em Altinópolis. Principalmente em sítio, né, meu amigo? Sítios, chácaras, fazendas, enfim, na roça, como o vovó dizia antigamente, não é? Campão tudo aberto, né? Tende a gelar um pouco mais. Ou bem mais, né? 99986-1023 é o Zapinho, fique à vontade. Alô, Marli, bom dia. Miriam, já está anotado, viu? A minha amiga Rosilene de Franca é de Virgem também. Tá querendo ouvir a Lan e Aladim? Vamos tocar agora, viu, querida? Eu tava dando uma olhada naquilo que nós comentamos, que eu tava ouvindo uma advogada falando a respeito disso daqui, ó. Cuidado agora na Copa do Mundo. Muitos bares podem querer cobrar para você assistir aos jogos. É proibido, hein? É proibido essa cobrança. Aqui, ó. Cobrar ingressos ou taxas exclusivas em bares e restaurantes para a exibição pública de partidas de futebol ou torneios que exigem direitos de transmissão licenciados como Copa do Mundo. Cobrar por esse tipo de exibição pode resultar em multas e processos por pirataria comercial. Você tá entendendo? Tem muita gente que nessa época agora quer fazer um trocado às suas custas ou às nossas custas, enfim, vai querer cobrar isso daí. Claro que quem não fizer diretamente ou escancaradamente vai dar uma dissolvida nisso tudo, né? Sim. Bom, mas enfim, fique atento, atenta. Eu tava vendo uma advogada falar semana passada, bem interessante isso daí. 99986-1023, vamos lá? Tocar a canção de nossa amiga, não? Lá de Franca, nossa amiga Rosilene, que é de Virgem também. Ó, 2 graus por aí, Rosilene? Não, tá não. Agora aqui no alto, atualizando, marcando 11 graus. É o friozinho que vai chegar também agora. Esse mês, dia 21, tudo junto em junho, hein?

Alguma coisinha especial, não? Já organizou algo aí? 999-86-1023 é nosso zap. Fique à vontade, comunique-se. Dê o seu bom dia. Tentando atualizar agora o zap aqui, pronto. Acho que agora foi. Eita, Lelê. Travou tudo.

0: Helene Elisa de Brodowski, hoje bastante pessoas de Brodowski participando do horóscopo também para conosco. Inclusive, nosso amigo Donizete lá de Brodowski, Josiel também já tinha enviado mensagens dizendo que está friozinho por lá. Tá frio, hein? Rapaz, que entrega o gás. Fala, Renata, minha amiga Renata Sumida Torriere. Você tá bem? Claudinei tá levantando direitinho com esse tempinho aí. Complicado, hein? Com esse friozinho? Tá mais agora, né? É agora que o bicho pega. Na hora do solzinho. Não é brinquedo, não. Vamos lá, temos aqui o áudio do nosso amigo Pedro também. Cadê o Pedro? Fala, Pedro. Você tá bom, meu amigo? Bom dia.
1: Ô, meu amigo Rodolfo. Bom dia. Toca pra nós aí o voo do Condor. Tudo de bom pra você, meu amigo. Pra nós. Deus te abençoe.
0: É o voo pra nós. Que passamos de 19 aninhos. Hein, Pedrinho? Tudo é Condor, né? Mato Grosso e Matias.

0: Companhia do Sol, o Voo do Condor. Minha amiga Rosana, e aí Elvira, tô dizendo, Brodowski hoje em peso? Aí sim, tô gostando de ver. Elvira de Brodowski, ela é de Escorpião, tá anotado, querida? Obrigado pelo carinho. Ótima segunda-feira, bom trabalho. Segunda Renata, friozinho em Ribeirão Preto também.
1: Oi, Rodolfo, a gente tá indo trabalhar de moto, hoje a gente tá de carro, tá frio aqui em Ribeirão, hein?
0: Ah lá, friozinho, e ela me manda uma foto, um retrato ali da onde eles estão. No trânsito, como sempre, Ribeirão Preto bombando, né, o trânsito. Eita, nós. 999-86-1023, Luciene, valeu, minha querida. Ótima semana pra todos aí também. Obrigado pelo carinho. João Paulo e Daniel, a indicação é dela, que é também de Escorpião. Tá anotado, eu vi agora aqui embaixo no cantinho. Valeu, minha querida. É que coloca aquele desenho desse tamaninho, né? Só eu e você, Luciene.

0: 10 minutos para as 7, João Paulo e Daniel, só eu e você. O ano era 1995. Para você levantando agora, se ajeitando para trabalho, minha amiga Viviane em Brodowski. Bom dia, Rodolfo, tudo bem? Ótima semana a todos. Rodolfo, quem for para barzinho tem que ficar de olho se teve alteração no valor dos pratos e bebidas. Com certeza vai acontecer, viu, minha querida? Pois é proibido cobrar entrada para ver os jogos. É o que a gente está batendo na tecla aqui. Semana passada eu vi uma advogada falar a respeito disso aí. E tem muito estabelecimento aí que aproveita, que abusa dessas situações. Agora, cuidado, fique atento, fique de olho bem aberto. Aí ela diz ainda, ó, mas talvez ganham em cima dos valores na consumação, né? Então, eu tava vendo o que realmente pode e não pode segundo o Código de Defesa do Consumidor. Cover artístico? Sim. O estabelecimento pode cobrar o cover artístico, mas a cobrança é legal apenas se houver apresentação ao vivo, música, humor, etc. E o cliente for avisado previamente de forma clara e ostensiva. Você tá me entendendo? Então o cover artístico pode. É a velha história dos 10% também do garçom. Tem bar que cobra até mais aqui, ó. A cobrança dos 10% taxa de serviço ou gorjeta em bares e restaurantes é uma prática comum, mas o seu pagamento é sempre opcional. Deu para entender, não? A legislação brasileira determina que o consumidor não é obrigado a pagar e nem pode sofrer nenhum tipo de constrangimento caso decida recusar a taxa. Tem muita gente que tem estabelecimento que perde o cliente por conta dessa taxa aí, ó. Fica naquele bate-boca sem ter uma razão específica para tal, né? E agora, devido aos jogos, Copa começando, sexta-feira, quinta, enfim, muita gente, muito estabelecimento deve alterar os seus preços aí. Eu já vi alguns estabelecimentos chamando a galera. Venha ver o jogo do Brasil aqui, não sei o quê, bababá. Até aí, beleza. Mas fique atento, atenta, porque essa exibição, essa TV dele ligada lá, ele não pode te cobrar por isso. Você tá me entendendo? Então fique atento nos valores agora aí. Que tem muita gente bacana, gente boa mesmo, né? Você vai lá só pra participar da torcida, aquela coisa e tal. Só que tem muito picareta também que aproveita dessas artimanhas aí pra tirar um trocado teu. Foi o que a Viviane falou, né? Se você costuma frequentar o mesmo barzinho sempre, restaurante, enfim, você vai saber logo de cara se teve alteração nos valores ali de bebidas e comidas. Se isso acontecer, ele tá te cobrando pra você estar ali vendo o jogo. E é proibido. Beleza, fique atento, fique atenta, pra depois você não chorar aquele leitinho derramado lá na frente. 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Alpulinho.
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1: Bom dia!
0: E volta amanhã junto com o Cooper Lube nas velhinhas às 6 da manhã. Já já tem um bom dia, educadora. E o melhor do sertanejo universitário para você que está levantando, se preparando todo ou toda para trabalho, 999-86-1023, envia aqui para nós. A gente quer saber o que os astros têm a dizer a seu respeito nesta semaninha. Apenas começando, e para você que veio puxando aquele feriadão prolongado em nu, eu imagino o teu ânimo, menino. Serjão, pra gente fechar, Chico Mulato.
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5: De pressinho que interessa, já de volta na melhor do Brasil. Tá todo mundo aí?
6: Bom dia, minha família que me ama.
5: Olá, minha família que diz tanto também que me adora. Bom dia, Dudu, Tetê, Gatona, cadê todo mundo?
7: Bom dia.
5: Ah, tá, Dudu, Tetezinha, a Gatona ali do lado também, você não vai ficar de fora não, né?
6: Claro que não.
5: Então vai no Zapim, 999-86-1023, fique à vontade, comunique-se, dê o seu bom dia e vai enviando aqui pra nós também o seu signo, claro que a gente quer saber o que os astros têm a dizer a seu respeito neste início de mais uma semaninha que está só começando. E para você que puxou esse feriadão aí, fala sério, tá complicado?
6: Ô Adriano, tá me ouvindo?
5: Tá me ouvindo, Adriano, bom dia!
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5: Olá, seja muito bem-vindo, bem-vinda você também. Esta é a ZYD832, o canal é o 272. Educador FM, Batatá, em São Paulo, são 24 horas no ar, direto tocando a melhor música para o A Melhor Ouvinte do Brasil. E até 9 horas tem Rodolfo Moschiari e a patota toda contando muito claro com a sua participação que é fundamental. Muito, muito bem, como sempre. Simbora com o Bom Giorno.
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8: Bom dia.
4: Bom dia, educadora.
8: Vai começar.
9: Bom
5: Oi.
9: Dia, educadora.
4: Deixa a alegria contagiar.
1: Bom
5: Sim.
1: dia, educadora.
5: Sim, Celebim.
8: Bom dia. Bom dia.
5: No ar, bom dia, educadora desta semaninha. Começando mais uma, graças ao nosso bom Deus. Hoje, 8 de junho, 2026. E gelado, hein? Aquele cafezinho gelado pra matar a sua sede. Quer não? Quer encarar?
7: Eu quero, Rodolfinho.
5: Calma, já a gente vai lá. Enquanto isso, eu vou falando pra você se comunicar, mandar as suas mensagens, enfim, o seu bom dia, através do 99986-1023. 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
5: E a gente começa com Mamãe, não deixe seu filho ser um cowboy.
7: Não é, mamãe.

ao nosso amor, aí sim. Zezé de Camargo e Luciano, Pior é Te Perder, 1998. Tivemos Lembrança Boa, Traia Véia, Mamãe, Não Deixe Seu Filho Ser um Cowboy, Ana Castela, abrindo o Bom Dia desta segunda, hoje, 8 de junho de 2026. Para você que está levantando agora, você que se prepara todo ou toda para trabalho pós um feriadinho prolongado. E aqui, ó, após Corpus Christi, celebrado aí na última quinta-feira, fim de semana este, que você emendou, não é? Para alguns trabalhadores, um descanso bem prolongado de até 4 dias, né? Muita gente já começou a olhar aí o próximo feriadão. Pois é, ao todo, ainda restam 6 feriados nacionais. 5 deles podem ser emendados aí, prolongando os dias de descanso. O próximo será dia 7 de setembro, só daqui 3 meses, mas já tem gente de

0: olho nessa folhinha aí, bebê. Dia da Independência do Brasil, que neste ano cai também em uma segunda-feira e pode render aí uma folga prolongada para quem não trabalha nos fins de semana, né? Começa por aí também. Então, bebê, vai segurando a onda aí, vamos viver esse junho que tá bastante intenso, eu diria. Tá tudo aqui, né? Copa, inverno começa agora dia 21, sexta-feira agora tem Dia dos Namorados, tem festa junina pra tudo quanto é canto também, eita, lelê, e aí? Calma, não apavore, deixa o 7 de setembro pra gente pensar depois, que deve chegar também rapidinho, não vai demorar em nada, né? Por falar nisso, e você? Já preparou uma surpresa para o seu amor? Para a sua namorada? Ou para a sua eterna namorada?
1: Ah,
0: tá. Ainda não? Ai, ai, ai. Sexta-feira, bebê. Ô, oh, como é? Olha lá. Dia dos namorados. Tem que ajeitar a coisa por aí. 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Já já tem Zap Hits. Aguenta aí.
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0: Fala, meu amigo Reginaldo Vugo Vanderlei. Ele já me corrige ali, ó. Nenenina não. Pra nós, temos aí o 9 de julho que cai numa quinta-feira. Rapaz, que entrega o gás. O homem tá ligado lá em nu. E você vai parar? Geralmente você não para também?
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0: Opa, nós também, Chuchu. E agora chegou a hora de você participar aqui da programação. Como não? Mais uma vez, né? Mais ativamente. Celular em mãos? Eu já vou te passar já as opções aí do Zap Hits com a conveniência 14 de março.
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3: É o seu hit, a sua favorita, para que você comece bem a semaninha. Segundona, bora participar aqui com a gente? 999-86-1023 é o Zapinho hoje, trazendo aqui as opções. A primeira, memória sexual, João Neto, Frederico, mais participações de Jorge e Matheus. A segunda, isso é coisa de quem quer voltar. Rio Negro, Solimões com Maiara e Maraíza. E aí, qual que você prefere? Primeira ou segunda? Segunda ou primeira? Aquele trechinho?

0: a primeira opção, tá? A segunda, isso é coisa de quem quer voltar. Rio Negro Solimões com Maiara Maraíza. Essa aqui, ó. Ouve aí o trechinho.
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3: Pode ir, meu Deus.
0: 999-86-1023 é nosso zapinho. Fique à vontade pra você ir votando aí no ar a primeira edição do Zap Hits. Com a conveniência 14 de março, trazendo hoje as opções. A primeira, Memória Sexual, João Neto Frederico, com participações de Jorge mais Matheus. A segunda, Isso é Coisa de Quem Quer Voltar, Rio Negro Solimões e Maiara e Maraíza. Logo após a intermediação.

Caruano, Jean Giovanni, já é saudade na doçura dos teus beijos. Que é isso? Intermediária da primeira edição do Zap Hits com conveniência

0: 14 de março, trazendo hoje as opções. A primeira, Memória Sexual João Neto Frederico com Jorge mais Matheus. A segunda, Isso é Coisa de Quem Quer Voltar. Rio Negro, Solimões, mais Maiara e Maraíza. E mais uma vez, o melhor ouvinte, a melhor ouvinte do Brasil, votou, escolheu, resolveu a coisa toda por aqui. E a campeã tá chegando agora.
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Leandro Solimões, Maiara Maraíza, às 7:27. Dá pra crer, não? Ou isso é coisa de quem quer voltar? Me ajuda aí. 7:27, mais uma com JL Tintas Automotivas, que agora tem uma máquina de tintas com colorista, meu bom. 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Até as 8 horas, JL Tintas Automotivas, no Bom Dia, agora 7:28. Boa segunda!

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8: Bom dia, minha família que me adora.
9: Bom dia, minha família que me ama.
8: 999-86-1023 é nosso zapinho. Comunique-se, dê o seu bom dia, manda seu signo também, claro. A gente quer saber.
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8: Cadê? Aqui, ó. Minha amiga Rosa de Patrocínio Paulista já tinha enviado bom dia pra todos os loucos aí da madrugada. Valeu, Rosa. Arruma, Rosa. Valeu, Rosa. Bom trabalho pra você em Patrocínio Paulista. Ela tava queixando lá do friozinho também, mas também é a hora que ela me mandou, né? 5 e trala lá, hein, Rosa? Você sabe que o pior é agora, né? Na hora que o solzinho tenta dar o ar de sua graça. Deixa eu ver aqui se já aumentou ou não. Acredito que sim. Atualizando o nosso, ó, atualizando o sistema meteorológico, 12 graus. Segundo clima tempo, 12 graus aqui no alto da Vila Cruzeiro. Então vai lá, não requer prática nem tampouco habilidade, faça como Rosa. Minha amiga Caroline também já tinha enviado, tá anotado, já já a gente vai saber o que os astros têm a dizer a nosso respeito, né? Eu também me incluo, estou no meio dessa coisa toda e aliás, todos nós estamos. Seguinte, depois de dias marcados aí, principalmente pelo ar seco, uma frente fria começa a trazer chuvas mais expressivas a partir de amanhã. Coisa boa, hein? O sistema se desloca pelo sul do Brasil ainda na noite de hoje e avança em direção à região costeira de São Paulo até na quarta-feira. No caminho, há risco de temporais e ventos fortes também. De acordo com os meteorologistas, as chuvas já começam a se intensificar no fim desta segunda-feira, com acumulados que podem chegar a 100 milímetros. A partir de amanhã, terça-feira, dia 9, a frente fria se estabelece e a previsão é de chuva intensa em grande parte do sul, do norte e do sudeste. Olha nós aí! Tomara que venha essa chuvinha, né? Pra dar uma apagada na poeira e esse ar não ficar assim tão seco, tão incomodativo, que às vezes a gente respira, dá aquela sensação de estar tudo seco por aqui, né? De estar respirando terra, arde por dentro, um troço meio esquisito, ninguém merece. Que venha! Luan Santana na melhor, às 7h34, Mulher Segura.
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0: Que é gol!
1: Brasil!
0: Esperamos que sim, né? Eita, Lelê! Tivemos ainda saudade com os meninos Edson e Hudson. Porta-retrato e Oi, Vida, Gustavo Lima com Wesley Safadão. Pra você que está levantando a

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1: Bom dia.
0: 7h46, você, claro, continue mandando mensagens no zapim aqui, ó.
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0: Vai lá.
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0: Fazendo como a nossa amiga Solange, que já tinha enviado, Ivanilde também, Edileão, Rosilene, em Franca de Virgem, quem mais mandou? Elisa de Brodowski, Escorpião, não temos muito hoje, temos apenas 3, ó. Eita, lelê, hein? A Estela também de Cajuru, que já tinha enviado, ela é de Sagitário. E aí, tá a fim de saber? O que os astros têm a dizer a seu respeito? Aí, por tua conta ou por nossa conta e risco, né? Última de hoje. Bruno mais Barretos, linda e perigosa.
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3: Bom dia, Rodolfo.
4: Olá, bom dia e um bom dia especial pra Rosiele e também pra Adriana. Adriana de Leão e a Rosiele é de Aquário, é isso? Tem a Deise também, de Virgem. Eita, Lele, aí sim, hein? Pra essas meninas que não deixam a peteca cair jamais. Aguenta aí, já já a gente vai saber o que os astros têm a dizer a respeito de vocês. Belê? Ó, daqui a pouquinho a gente vai voltar aí nos anos 80, mais precisamente em 1985. Você lembra da Sandra, né? Ela é alemã. Sandra? Alemã, Rodolfo? Lembro não. Que música ela canta? Essa aqui, ó. Aê! Daqui a pouco.
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4: Só mais uma?
9: Exatamente.
4: Oh, que coisa boa.
10: Ô, Adriano, tá me ouvindo?
4: Tá me ouvindo?
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4: Muito, muito bem. E agora chegou aquela hora em que você para tudo, vai lá, ergue um pouquinho o volume do rádio e fica atento, atenta, querendo saber o que os astros têm a dizer a seu respeito, não é não? Todos nós, né? Eita, Lelê, é você no horóscopo, tá afim? 999-86-1023, fica à vontade, é só você enviar aqui pra nós seu signo. Tudo pronto? Você tá preparado, preparada? Se não... E agora o bicho vai pegar, bebê.
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4: Comecemos.
12: Áries, 21 de março a 20 de abril.
4: Marilzen no Poranga, tava friozinho por lá. Minha amiga Edna, Irene, Viviane também lá em Brodowski aqui, querendo saber. Sua comunicação e agilidade mental estão em alta, estimulando contatos, negociações e vendas também. Mas esta manhã deve exigir bem mais foco e organização, já que distrações podem aparecer também. O clima doméstico ganha mais harmonia, carinho, compreensão e acolhimento, mas é a

0: noite que as coisas prometem se resolver e ficar melhor. Inclusive, numa reaproximação. Deu pra entender, não? Hã? Dúvidas, lembranças e até carência podem pintar. Mas tudo indica que o coração vai falar mais alto também. É isso aí.
1: Oh, yeah.
0: Isso sim, não é? Que a gente gosta de falar sempre. Pode rolar também muito chamego com o seu amor, com um friozinho desse, hein? E a noite tem feito? Roxo é a sua cor pra hoje, você de Áries, então capricha.
2: Ouro. De 21 de abril a 20 de maio.
0: Luzia, Eliana e a Simone. Cuidado com impulsividade ou influência de amigos hoje, hein? Ou falsos amigos, né? Me ajuda aí. Melhor deixar decisões pra depois. E pode achar um novo jeito também de ganhar uma grana extra hoje. Ó, esta manhã pede cautela, mas depois as coisas tendem a melhorar e fortalecer também as amizades. Pode declarar sentimentos, trocar carícias e curtir um envolvimento apaixonante, nu, inclusive com alguém aí no seu círculo social. Ó, como está o seu círculo social? Já à noite reserva um momento romântico também. E a cor para hoje é branco. Dá uma caprichada, bebê.
2: Gêmeos. 21 de maio a 20 de junho.
0: Em patrocínio paulista temos a Rosa, que mandou bem cedinho de madrugadinha, né, Rosa? Um frio danado. E a Caroline. Esta manhã pede cautela, meninas, já que suas vontades podem conflitar aí com as exigências do trabalho. Nu! É a segunda-feira. Foque na intuição para brilhar. Se trabalha à noite, o cenário astral favorece boas ideias e reconhecimento também. Hora de valorizar seus talentos e ouvir seus instintos para não perder oportunidades. A confiança promete crescer e impulsiona a paquera. Ó, paqueras! Que é isso, hein? Pode se aproximar de forma natural e jogar aquela lábia também, aquela conversinha, sabe? Como é, não? Pois é, em alguém aí de seu interesse. Romance fica mais leve e divertido logo mais à noite, se você estiver usando o azul, que é a sua cor pra hoje. Deu pra entender, Rosa, em patrocínio paulista, Caroline, ou mesmo você de gêmeos? A cor para hoje é o azul. Pelo sim, pelo não, bebê, capricha aí e uma boa sorte. Vamos que vamos. E pra você que está levantando agora, bom dia. Cadê todo mundo?
3: Bom dia.
0: O Dudu. A Tetê. A Gatona. Tá todo mundo comigo por aqui.
3: Bom dia, tio Rodolfo.
0: Olá, bom dia. Você não vai ficar de fora não, né, bebê?
4: Claro que não.
0: Ó, o zapinho é fácil. É 999-86-1023. Então comunique-se. Dê o seu bom dia e bora começar a semaninha.
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0: Olá, seja muito bem-vindo, bem-vinda você também. Esta é a ZYD832, o canal é o 272. Educador FM, Batatais, São Paulo, são 24 horas no ar, direto tocando a melhor música para o A Melhor Ouvinte do Brasil. E até 9 horas com a patota toda, tem Rodolfo Mosquia na área, contando muito claro com a sua participação. Muito, muito bem, como sempre. 12 graus aqui no alto da Vila Cruzeiro. Tá friozinho aí, não?
5: Bom dia, bom dia.
0: Ou você é do tipo que acha também que frio é psicológico, chuchu?
6: Ai, para.
0: Tem muita gente que fala, né? Frio? Ah, você tá de brincadeira comigo. Frio é psicológico e coisa e tal. Mas, bebezinho, na boinha. Na boinha e não na canoinha, que deve estar gelado pra caramba lá no Riacho. Então, eu não estou bem psicologicamente. Porque eu vou...

0: que legal. 99986-1023, fique à vontade para você se comunicar, enfim. E vamos dar aquele pulinho nos anos 80, a gente gosta, hein?
1: Ah,
0: quem é que não cantou, dançou? Essa daqui para dançar era mais tranquila, né? Na dança do passinho. Não era aquela coisa tão exagerada, tão carregada nos passos e tal. Não era uma Joel, meu diria. Mas enfim, Sandra, ela é alemã. I Never Be Maria Madalena, pra gente começar. O ano era 1985. Ó, pra animar e esquentar aí a sua segunda-feira.

0: que amanhã a gente não sabe de nada. Simples assim. Nossa, que místico, eu diria que foi isso agora. Maria Madalena, I Never Be, com a Sandra. O ano era 1985. Começamos bem, não? Ah, se começamos, diga lá. Meu amigo Renato em São Tomás de Aquino, tá tudo certo por aí? Bom dia.
1: Bom dia, declarado.
2: E aí, meu bom, bom dia. Tudo bem? Com o frio que tá? Tá ótimo. Conta o nosso signo aí, o Renato e o Antônio aqui de São Tomás de Aquino. Nós dois somos de Leão.
0: Leão.
2: Ok? Obrigado.
0: Valeu, meu bom. Renato e o nosso amigo Antônio em São Tomás de Aquino. Oi, oi. Alguém passou por aqui e falou assim, oi, oi. Pronto, oi. Abrimos aí, ó. Hoje, segundona, 8 de junho de 2026, pra você que está levantando agora, se ajeitando, se preparando todo ou toda para trabalho. 12 graus por aqui. E aí, quanto tá? Tá friozinho?
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Então, menina, por enquanto 12 aqui, só que já tivemos temperaturas mais baixas também, viu, Renata? Ó, já me mandaram hoje 5,5 no termômetro e 7 também. É mole ou não? 9 também tivemos, né? É brinquedo não. Já, eu falo mais uma vez dessa mudança que o clima vai dar agora.

0: papo vai dar agora por esses dias, beleza? Porque agora está na hora de mais três signos, bora aqui.
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0: Inês e lá em Brodowski, Ana Maria estão querendo saber.
3: Câncer.
4: 21 de junho a 21 de julho.
0: Então, sua confiança, simpatia e carisma tendem a crescer, favorecendo sua imagem e atraindo também oportunidades. Isso é bom, hein? Seu nome pode ser cotado para uma nova função ou, de repente, um novo projeto. Pode ser um bom dia para fazer pausas e desapegar aí de certos sentimentos. Deu para entender, não?
5: Eu não entendi o que ele falou.
0: Eu também não. Espero que você sim. Você de câncer, ó. Com seu charme e magnetismo em alta, pode atrair quem deseja lá. Logo mais à noite será favorável para se comunicar, se conectar profundamente com o amor e expandir também a relação. Se você ainda não for, vai ser. Casado ou casada, amarelo é a cor pra hoje, capricha aí.
3: Leão,
4: 22 de julho a 22 de agosto.
0: Vamos lá, que os meninos lá em São Tomás de Aquino estão esperando Renato, Antônio, temos Ivanilde, temos a Solange, temos também Marli. Bastante leão hoje, hein, gatona? Imita aquele leão. Não precisa ser tão bravo, não. Mediano, deixa eu ver. Uia! Não ficou igualinho, você quer ver? Agora um mansinho. Olha aí. Rapaz que entrega o gás. Meninos e meninas, conte aqui com sua intuição para negociar o que precisa. À noite, reserva boas perspectivas e até dinheiro inesperado. É bom assim, né? Hã? Quando surge do nada, emoções profundas podem surgir, pedindo que tire um tempo para olhar aí dentro de si e se livrar de tensões também. Aí é com você, de leão. Continuo não entendendo. O silêncio da noite pode até ajudar a encontrar equilíbrio e recuperar sua força interior. Uma paixão promete ficar intensa e despertar o desejo de se entregar de corpo e alma.
6: Oh, yeah.
0: Bonito isso, né? Logo mais à noite, encontro pode mexer com você e te levar a momentos marcantes e inesquecíveis. Não usando a cor que tá aqui. Menino, se você botar essa cor aqui, não, larga a mão. Escolhe uma cor que você goste, que você se identifica e bora ser feliz.
3: Virgem,
4: de 23 de agosto a 22 de setembro.
0: Oi, Deise, bom dia, minha amiga. Rosilene Franca, Sandra também e a Miriam. Tenha cautela e evite conflitos agora pela manhã. O bom é que conta com doses de criatividade e jogo de cintura para lidar com qualquer situação. Os astros prometem expandir sua vida social, mas também fortalecem laços antigos. Podem rolar encontros agradáveis e até reconciliação aí, ó, tá vendo? O dia tende a começar com probleminhas, mas quem não os tem, né? Me ajuda aí. Mas logo, as coisas devem voltar às boas também. À noite, o clima promete ser de paz e amor. Verde é a sua cor para hoje, você de virgem, então bebê. É dar aquela caprichada boa pra começar bem a semaninha. Ou não? Claro que sim, né?
3: Outono,
0: 8 e 13 pra você, um bom dia.
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0: São vocês?
1: Ai, para!
0: Não, né? Tá aí o Vagabundo, tivemos ainda Matheus Fernandes com Menos é Mais, aí eu vou pra cima. 999-86-1023 é nosso zapinho pra você que está levantando agora, se ajeitando para o trabalho, nesta segundona.
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7: Após 11 anos paralisado, o monitoramento de tubarões com microchip será retomado no litoral de Pernambuco. O projeto vai rastrear 60 animais para ajudar pesquisadores a entender melhor o comportamento das espécies e reforçar a segurança dos banhistas. A iniciativa receberá investimento de mais de R$1 milhão e deve começar as expedições já em julho. Receptores serão instalados em áreas com maior registro de incidentes, como Boa Viagem e Piedade. Segundo os pesquisadores, o estudo vai identificar rotas, horários de circulação e influência de fatores como maré e temperatura da água. As informações também serão usadas em ações de educação ambiental para orientar a população e reduzir os riscos nas praias.
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0: Como sempre, pegando muito bem, agora 8 horas 22 minutos lá na capital federal.
10: Brasil.
0: Quantos graus fazendo aí onde você tá? Bairro, cidade, enfim, deixa eu ver aqui, que agora tende a ir esquentando, né? 12 graus aqui, não 14 já, pronto, botei o sistema para atualizar aqui, já estamos a 14 graus, tá bom, já dá para sair pela rua de camisetinha cavada, chinelinho de dedo e tudo mais.
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0: Ô Marlene. Ela quer saber, Marlene, Elisa em Brodowski, a Renata também. Meninas, Libra agora, né?
12: Libra, então 23 tá. de setembro a 22 de outubro.
0: Então, aqui ó, ó como começa, hein? O dia pede cuidado, organização e atenção aos detalhes, aos pequenos detalhes, já que distrações e erros não estão descartados. Ainda mais agora pela manhã, tá? Então fique atento, atenta aí. Notícias boas prometem chegar também mais tarde. Pode ser hora de refletir se o lance vai ou racha. Ou como dizia papai, ou quebrar a tampa da caixa.
1: Ai, para!
0: Não é assim? Se tem um amor, também pode ser o momento de desapegar de pequenas cobranças que só desgastam aí a relação. Logo mais à noite, a coisa tende a funcionar bem favorável se você estiver usando violeta. Deu pra entender? Você de Libra, famoso roxinho? Pelo sim, pelo não, bebê. Capricha aí.
12: Escorpião, de 23 de outubro a 21 de novembro.
0: Minha amiga Luciene, Elvira lá de Brodowski, bastante Brodowski hoje na pegada aqui. Temos a Rosana também. Meninas, esta manhã pede pra evitar riscos desnecessários. Deu pra entender? Ideias inspiradas prometem gerar ganhos também. Tirar um tempo para dar uma respirada e liberar tensões acumuladas pode te fazer um bem danado nesta segundona da preguiça. No, o dia? Eita, Lelê. Pode começar com crise de ciúme. Ah, não. Nem vem, hein? Pode parar com isso aí. Os astros acendem também a paixão, sensibilidade e romantismo.

0: com seu magnetismo em alta, tem tudo para curtir momentos intensos. E a sua cor para hoje é o lilás, famoso roxo também, você de escorpião. Capricha aí.
1: Sagitário, de 22 de novembro a 21 de dezembro.
0: Lá em Cajuru temos a Estela e hoje temos a Cláudia também. Claudinha, forte potencial de ganhos através de parceria familiar, negócio ligado também a artes ou recursos compartilhados. Eu não entendo muito bem o que que é esse recurso compartilhado.
2: Eu não entendi o que ele falou.
0: É, pois é, nem eu. Recurso compartilhado, não dá para entender muito bem não, mas enfim, pode até receber um bem ou dinheiro inesperado, isso aí eu entendo. Isso é bom, hein? O coração tende a falar mais alto e também relevar. Boas chances de fazer as pazes à noite e aproveitar um ambiente harmonioso também. Pô, legal, hein? Algo ou alguém do passado pode complicar a sua vida. Você não vai deixar, né? Me ajuda aí, pelo amor de Deus. Mas tudo indica que vai se abrir para o diálogo e buscar se reconectar com quem ama. Se você estiver usando o azul, que é a sua cor para hoje, ah, bebê, ajuda um bocado, hein? Então capricha aí, boa sorte.
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0: 8h26, bom dia.
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0: Pra você que não gosta, você ama. Olha lá. Breja gelada, estupidamente gélida, quem é que não, né? Os meninos Henrique mais Juliano, não gosto, eu amo. Pela última vez, Menos é Mais com Natan, Natanzinho na melhor do Brasil.
1: Brasil!
0: E ó, vamos falar do tempo? Vamos falar do tempo agora. Dias depois, né, de dias marcados aí principalmente pelo ar seco, aleluia, uma frente fria começa a trazer chuvas mais expressivas, isso a partir de amanhã, tá? O sistema se desloca pelo sul do Brasil ainda na noite de hoje e avança em direção à região costeira de São Paulo até quarta-feira. No caminho, há riscos aí de temporais e ventos fortes também. De acordo com meteorologistas, as chuvas já começam a se intensificar no fim desta segunda-feira, com acumulados que podem chegar a 100 milímetros fácil, fácil, hein? Que beleza! A partir de amanhã, terça-feira, a frente fria se estabelece e a previsão é de chuva intensa em grande parte do sul, do norte e, ó, nós aí, ó, do sudeste! Tomara que venha essa chuva, porque ninguém aguenta mais a respirar esse ar seco aí, ó. Comoda, né? Fica meio anasalado, meio ardendo tudo aqui no sistema respiratório. No 8h32, pra você um bom dia. Bom trabalho aí.
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0: 8h34 no céu da pátria nesse instante. Bom dia,
1: Brasil!
0: E aí, já nós vamos cantar o hino nacional, hein? Sábado tem jogo e eu quero ouvir todo mundo cantando o hino nacional direitinho. Sem aquela mascação de chiclete.
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0: Vamos lá? São os últimos signos? Marineide tá lá esperando. Então tá bom. Marineide, se prepara aí, mulher.
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0: Marineide de Patrocínio Paulista e a Fátima também são de
8: Capricórnio.
9: De 22 de dezembro a 20 de janeiro.
0: Ava. Se não diz aqui, eu não ia saber nunca. Eu acho que você também não. Aqui, ó. A segunda começa brava. Mesmo? Só contaram pra você? Que isso, hein? Aqui, e com risco de dispersão, mal entendido e atraso em demanda também. Cuidado aí, hein? Dia pra aumentar o foco e a atenção. Se trabalha à noite, podem rolar trocas de ideias, apoio e parcerias também de sucesso. Sua carência pode aumentar, mas também seu afeto e dedicação. À noite, o diálogo, troca de ideias ali será a chave, facilitando também a aproximação, reconciliação ou construção de um relacionamento sólido. Caraca!
10: Oh, yeah.
0: Marineide, Patrocínio Paulista e Fátima, também um místico a coisa hoje aqui, hein? Você de Capricórnio, ó, dourado é a cor, coloca aí dourado, vai ficar parecendo um sonho de valsa, mas tá bom, tá de bom tamanho. Pelo sim, pelo não, você já viu, né? Então vai.
9: Aquário, de 21 de janeiro a 19 de fevereiro.
0: Nossa, tem demais hoje. Hoje temos Andréia, Célia, Serrana, Adriana, Rosiele, que eu sempre erro o nome dela, Rosiele e a Renata também. Quem está no turno noturno, tem chance de ver o serviço sendo convertido em benefícios. Espero que você tenha entendido, você que trabalha à noite. Hábitos saudáveis ou tratamentos prometem excelentes resultados também hoje. Instabilidades podem rolar aí pela manhã e tirar o brilho do seu flerte, ó, ou do seu romance. Você vai deixar? Claro que não, né? Me ajuda aí. Mas logo passa, que bom. E você deve voltar a ficar muito bem. Obrigado, curtindo um clima mais leve, divertido e prazeroso. Sua cor para hoje é laranja, você de aquário. É só dar uma caprichadazinha boa.
9: Peixes, de 20 de fevereiro a 20 de março.
0: Eu tô até com medo, viu, Beth? Nu. Hoje tá dando umas lambadas aqui, que rapaz que entrega o gás. Vamos lá, temos Ilza em Franca e temos a Beth também de Peixes. Seu jeito de agir pode bater de frente com um familiar agora pela manhã. Cuidado com reações exageradas e sinceras. Esse é o problema. Sua inspiração tá que tá, podendo te render ideia criativa e vantajosa também. Que é isso, hein? Tá bom. O dia também favorece jogos, sorteios e apostas, especialmente logo mais à noite. No meu caso, pode abrir o coração e viver um amor leve, criativo e também emocionante. Se já tem um amor, a entrega e o prazer prometem ser intensos também. Que é isso, hein? Azul é a cor pra hoje. Ilza, lá de Franca, e a Beth, espero que vocês tenham gostado, hein, meninas? Mas, enfim, fechamos, né? Foram os últimos signos para esta segunda-feira, para que você comece bem aí a sua semaninha, a sua segundona da preguiça, enfim, o seu trabalho. Amanhã tem mais, hein? Estabelecimento fechado por hoje. Chega, tchau, pessoal, e valeu, hein? Obrigado.
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0: Exatamente. Tem Bruno Mars, I Just Might, ó.

0: machucar demais, né?
1: O amor machuca demais. Então não é amor, bebê. O amor não machuca, como já dizia Renato Russo em um de seus shows. Que ele para a coisa toda e pergunta pra geral, pra galera: alguém aí já sofreu por amor? E todo mundo o que que fez? E ele simplesmente, sabiamente disse: então não era amor. O amor não machuca, não faz sofrer. Palavras de Renato Russo, hein, bebê? Eita, lelê, quem sou eu pra discordar? 16 minutos para as 9, após Corpus Christi, celebrado na última quinta-feira, que garantiu aí para alguns trabalhadores, né, um descanso prolongado de até 4 dias. Muita gente já começou a dar uma olhada agora no próximo feriadão. Ao todo, ainda restam 6 feriados nacionais, 5 deles podendo ser emendados, prolongado aí os dias de descanso.

também, né? O próximo, sem contar, o Reginaldo lembrou bem, hein? Tem o 9 de julho também. Mas aqui, ó, o próximo feriado nacional, porém, só vai acontecer daqui a 3 meses, é o 7 de setembro, dia da independência do Brasil. Neste ano, cai

0: Bebê, pra você que tá de olho aí, ó, no próximo feriadinho.
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0: Que é isso, hein?
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0: e ela adora o Dudu. E gosta também da menininha, fala que tá mentindo. Ah, não, ela não gosta tanto assim do Dudu, não.
1: Você tá mentindo.
0: Eu também acho.
1: Você tá mentindo, que eu sei.
0: Valeu, querida, obrigado pelo carinho. Você, onde quer que você esteja, enfim. Tem a galera da construção civil também com o Radião a Milhão, hein? Nu! Lauana Prado e Simone Mendes agora com a Saudade Burra, bora!

0: 8 minutos para as 9 na melhor do Brasil. Israel com Xará, Rodolfo, não mais quase. Saudade burra, tivemos ainda Luana Prada e Simone Mendes.
1: Bom dia!
0: Bom dia, vai ficando por aqui. De volta no seu rádio amanhã, bebê, com a mudança de tempo que deve começar a acontecer hoje. Isso é bom, hein? Que traga chuva. Tchau, Dudu, Tetê, Gatona. Já já tem Frequência Educadora com Thiago Rodrigues. Você, claro, continue mandando mensagens aí no 99986-1023. Menos é mais pra gente fechar aqui, ó. Brinda aí.

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8: A Polícia Federal apreendeu mais de 43 milhões de reais em dinheiro vivo durante operações contra crimes eleitorais nos últimos 10 anos. Somente nas eleições de 2024 foram classificados 28 milhões e 600 mil reais, o maior valor já registrado. Segundo o levantamento da Globo News, Rio de Janeiro, Pará e Amazonas concentram quase metade das apreensões. A região norte lidera o ranking nacional. Especialistas alertam que esses recursos costumam estar ligados à compra de votos, caixa 2, fraudes em licitações e até ao crime organizado. Para o Ministério Público, a corrupção eleitoral não termina nas urnas e pode se refletir em má gestão e prejuízos à população após as eleições.
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9: Bom dia pra você, são 9h02. 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

frio, né? Fala sério! Ai, pra lavar, hein? Pra tomar um banho de manhã, pra lavar o cabelo, lavar os pés, hein? Só lava a ponta dos dedos. Meu Deus do céu. Fala sério. Bora começar o nosso Frequência Educadora. Já já a gente vai falar de esporte no nosso Educadora dos Esportes. Tem o Fique Sabendo com as últimas notícias, o Zap Hits, pra você escolher aquela que você gosta mais. E o nosso Palpitando de hoje, segunda-feira. Já vamos começar a semana metendo a colher. Palpitando. Ah, é bom, né?

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Aê, moçada! Nosso palpitando educadora de hoje, ô Thiago, é o seguinte, eu tô prestes a me casar novamente, depois de um divórcio muito difícil. O meu noivo é um homem incrível, ele ajudou a criar minha filha nos últimos 6 anos, mas minha filha de 15 anos me fez um pedido inesperado. Ela quer que o meu ex-marido, que é o pai dela, né, que inclusive me traiu várias vezes e destruiu o nosso casamento, seja convidado e tenha lugar de destaque na cerimônia. É um pedido dela, né? É. E aí ela diz assim, ó, que ele continua sendo o pai dela e que ela não consegue imaginar esse dia sem ele. Meu noivo diz que não vai impedir, não, mas confessou que vai ficar profundamente magoado. Mas isso ele falou pra mim, ou falou pra ela. E aí, eu não falei com ela ainda, olha só a situação. Nem conversou com a filha ainda sobre esse assunto. Ela quer saber da gente o que ela deve fazer numa situação dessa. Situação, hein, amiga? Hã? É o nosso palpitando educadora. Meu Deus, que situação! Ela é casada, o noivo dela é uma pessoa muito boa, muito legal, ajuda a criar a filha dela, né, que ela teve num outro relacionamento, né? E a filha aí fez um pedido inesperado. Ela vai se casar novamente, a mãe dela, né? E aí ela quer que o pai dela esteja presente no casamento. É, que é o ex-marido, né? Ela falou, ó, e não, ela falou, não vejo meu pai fora dessa cerimônia, eu quero meu pai lá. Enfim, ela conversou com o atual, com o marido atual, né? Que é o padrasto da menina. E ele falou que não vai impedir, não. Mas ele confessou pra ela que ele vai ficar magoado, vai ficar chateado. Mas não vai impedir. E aí ela quer saber o que, que ela faz nessa situação. Se ela conversa com a filha e fala que não, explica pra filha. Olha que saia justa, hein? Que situação, amiga. Pera aí que nós vamos resolver isso aí no nosso palpitando de hoje. Vocês entenderam a situação dela? Manda aí seu palpite através do nosso WhatsApp. 99986-1023. Bora, direto ao ponto, né? Direto ao ponto, vamos lá. O que, que ela tem que fazer nessa situação? Agora, até eu tô aqui pensando, falei, gente, porque se ela fala pra filha, ó, filha, não vou deixar ele ir, enfim, a filha vai ficar muito chateada, magoada, porque afinal de contas é pai dela, né? É pai. E aí aquela coisa, se ela fala que vai, o atual, o marido atual já falou que não vai impedir, mas que vai ficar magoado. E aí aquela coisa, né? O que, que ela faz, hein? Meu Deus do céu. É, ele é pai, mas aí é o casamento, né? É um novo casamento aí. Se fosse ainda um aniversário, vamos lá, mas casamento. E o ex lá, sei lá. Meu Deus do céu, muito complicado. Vou deixar pra você meter a colher dessa, hein?

0: 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O nosso Palpitando Educadora de hoje, trazendo mais um assunto para você meter a colher. Oi, Thiago. Eu estou prestes a me casar novamente, depois de um divórcio muito difícil. O meu noivo é um homem incrível e ajudou a criar minha filha nos últimos anos. Mas assim, a minha filha de 15 anos me fez um pedido inesperado. Ela quer que o meu ex-marido, que é o pai dela, que me traiu várias vezes, inclusive destruiu o nosso casamento, seja convidado e tenha lugar de destaque na cerimônia. Olha isso, ela vai casar novamente e a filha está pedindo a presença do pai, que é o ex-marido dela. E aí, ela diz que se ele continua sendo o pai dela, ele tem que fazer parte desse dia. Olha que coisa. O meu noivo, Thiago, ela conversou com um atual, né, que é o noivo dela. Meu noivo disse que não vai impedir, mas confessou que vai ficar profundamente magoado. Quer dizer, não vai impedir, mas ele não gostou, né? É. E aí, ela tá querendo saber o que que ela faz nessa situação. Ela tem que conversar com a filha. Ela falou que ainda não conversou. Ela pôs aqui: Thiago, eu ainda não falei com ela sobre esse assunto. Ela tem que conversar com a filha e se posicionar. A filha, assim, ela quer que o pai, mas o pai esteja no casamento, no segundo casamento da mãe. Ela falou: eu gosto muito do meu pai, quero que meu pai esteja lá presente. Mas, peraí, é o segundo casamento da mãe, não sei, fica uma situação complicada, né? É uma situação bem complicada. É o nosso Palpitando Educadora. Fica à vontade para meter a colher. Essa nossa ouvinte está acompanhando, já mandou um bom dia aqui e ela quer saber o que você tem a dizer para ela. Ai, meu Deus, ela tá para se casar aí e a filha tá querendo que o pai esteja presente. O pai é do outro relacionamento, a filha é do outro relacionamento, ou seja, é o ex dela, né? O ex da mãe esteja presente nessa cerimônia aí de casamento. Cada coisa, hein?
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3: Muito bem, falando de esporte, junto com o Alto Posto Irmãos Ribeiro e Machados Multimarcas Futebol. E o lateral direito, Wesley, foi cortado da seleção brasileira, né? O técnico Carlo Ancelotti decidiu convocar o meio-campista Ederson, da Atalanta. Sim, o anúncio de uma lesão no músculo adutor da coxa esquerda de Wesley veio após o resultado dos exames feitos um dia depois do jogo contra o Egito, né? O Ederson tem 26 anos e já defendeu Cruzeiro, Corinthians e Fortaleza antes de se destacar no futebol italiano. Ele foi convocado por Dorival Júnior e esteve no grupo aí que participou da Copa América 2024. Com Ancelotti, tinha aparecido apenas na primeira lista para os jogos contra Equador e Paraguai pelas eliminatórias, mas seguiu aí no radar. Ao chamar Ederson, Ancelotti acrescenta um meio-campista na delegação e também opta por não levar Andrei Santos, volante aí do Chelsea, que tinha estado até a reta final aí da preparação das convocações do treinador. É. Agora falando de basquete, o Franca conquistou ontem o inédito pentacampeonato consecutivo após vencer o Pinheiros por 85 a 76 lá no Pedrocão, em Franca, pelo jogo 4 da final. A série foi vencida aí por 3 a 1. O Franca não sabe o que é perder uma final aí de Novo Basquete Brasil desde 2022. Muito bom, hein? O Franca só tem menos títulos que o Flamengo, né? Com 7. E supera aí o clube carioca, que foi tetra consecutivo. Parabéns aí ao Elinho, né? E toda a equipe do Franca Basquete. Esse foi o Educadora nos Esportes, junto com o Alto Posto Irmãos Ribeiro. 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
2: Estamos de volta, bom dia pra você que ligou o rádio agora, tudo bem? Por aqui na comunicação, Thiago Rodrigues, da Rádio Que Pega Bem, a número 1 do Brasil, né, gente?
3: Brasil.
2: É isso aí. Posso palpitando, educadora? Fica à vontade pra meter a colher, tá? Fica à vontade, que nessa história nem eu mesmo sei o que dizer. Thiago, eu tô prestes a me casar novamente depois de um divórcio muito difícil. Meu noivo é um homem incrível. Ele ajudou a criar minha filha nos últimos 6 anos. A minha filha é o seguinte. Ela fez um pedido inesperado pra mim, pra esse casamento, tá? A minha filha é do primeiro casamento. Ela quer que o meu ex-marido, que é o pai dela, que inclusive me traiu várias vezes e acabou destruindo o nosso casamento, seja convidado e tenha lugar, assim, em destaque, né, na cerimônia. É um pedido que a filha tá fazendo pra ela. E ela disse assim, ó, que se ele continua sendo o pai dela, que ele tem que estar presente nesse dia, né? Ainda fez uma chantagem emocional ali pra mãe. Ela conversou com o atual, né, com o noivo, e ele disse que não vai impedir não, mas ele confessou que não tá se sentindo assim muito à vontade não, ficou meio magoado com isso tudo. E aí, o que que ela deve fazer? Ela não conversou ainda com a filha. Não conversou com a filha ainda. Ela precisa conversar, vai ter que dar uma resposta ali, né? É, vamos lá. Sandra Marta Rodrigues, oi Sandrinha. Bom dia, Thiago. Abençoada semana pra você e seus ouvintes. Obrigado, querida, pra você também. Quanto ao palpitando, a mãe tem que conversar com a filha. O momento, ô Thiago, é da mãe e do futuro marido. A filha tem que entender que o pai é dela, né? E que não tem que fazer parte desse momento, não. É, aquele negócio. Eu também tô achando que falta aí um entendimento da parte da filha, né? A filha tá aí cobrando da mãe que ela quer porque quer que o pai esteja presente na cerimônia de casamento. É aquilo que eu falei na abertura do Palpitando hoje. Se fosse um aniversário, alguma coisa assim, eu acho que tudo bem, de repente conversa o aniversário da filha, né? É um aniversário especial e ela queira que o pai esteja presente, tudo bem, né? Tudo bem. Agora, no casamento da mãe, é o segundo casamento. E pelo que ela me contou aqui, ela sofreu muito nesse primeiro casamento. Tá certo que a menina não tem culpa disso, né? Tá certo, não tem culpa disso. Mas assim, ela relatou, falou, sofri muito. Imagina então pra essa mãe, agora que vai se casar novamente com uma pessoa legal, uma pessoa que trata ela bem, você imagina pra ela como que isso não vai ser, né? Qual que vai ser a reação de ver lá o ex-marido que fez ela sofrer muito? Complicado, né, essa situação? Complicado. Eu não sei o que ela tem que falar pra filha, não. Porque dependendo do que ela falar pra filha, ela pode chatear demais essa filha. Isso aí é muito ruim, né? É. A Cidinha, bom dia, Cidinha. Boa semana pra você. O Thiago, é o seguinte. A filha, nesse caso, a filha não tem que escolher nada. O casamento é da mãe, é um momento com a mãe, com o marido, né, da mãe com o marido dela, com o atual, né, eles vão se casar e não tem que se meter, né, isso aí, no casamento. Valeu, querida, quem mais participando é a Dirce. Thiago, é o seguinte, hoje, o pessoal quer mandar em tudo, né, os filhos, eles acham que estão acima de tudo, quem decide é a mãe que tem que resolver isso aí. Não é ela que tem que resolver, e ela tem que ir sim, né, ela tem 15 anos, então ela tem que ir no casamento, acompanhar o casamento, e ela precisa entender que o pai dela é o ex-marido. É aquela coisa. Bom dia, Helena Laurato. Tudo bem, minha querida? Como que você tá?
4: Thiago, bom dia.
2: Bom dia.
4: Thiago, eu já sou da seguinte opinião. Eu acho que o pai da menina que teria que conversar com ela.
2: Você já acha que é o pai, Helena?
4: E falar, ó, filha, eu não vou me sentir confortável nessa cerimônia. Eu não vou. Você perdoa o papai, mas eu não vou.
2: Entendi.
4: E não a mãe, porque aí ela vai ficar com raiva da mãe.
2: Ô, Helena.
4: Eu acho que aí teria que ter um bom senso do pai.
2: Entendi.
4: Ele falar, eu não
2: ele
4: vou,
2: conversar.
4: Filha. E não comparecer.
2: Mas você sabe...
4: Um beijão, Thiago. Fica com Deus.
2: Beijão.
4: Boa semana.
2: Pra você também, minha querida. Adoro você e toda a família aí. Ó, mas sabe, agora você falando isso, Helena, eu tive aqui um despertar. Será que não é o pai da menina que tá falando na cabeça da menina, não, pra isso acontecer? Pode ser também, hein? Pode ser também. Ô mamãe, que mandou aqui, ó, nosso ouvinte, já parou pra pensar nisso? Pode ser o ex-marido dela, na cabeça da menina, falando lá, ó, eu quero comparecer no casamento. Já parou pra pensar nisso? Será que eu tô errado, hein? É o nosso...

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3: E hoje em dia muita gente usa o celular como GPS, o que ajuda muito no dia a dia, vamos falar a verdade, né? Mas só tem um erro comum, viu? Que pode acabar virando um perigo. Posicionar o aparelho no local errado ou ficar mexendo na tela enquanto dirige. O jeito é configurar a rota antes de sair e usar um suporte adequado. Assim você não bloqueia a visão do para-brisa. Outro ponto importante é: evite o celular exposto ao sol forte, principalmente em painéis mais quentes. É, porque o superaquecimento pode até fazer o aparelho desligar, viu? A tecnologia ajuda, mas a distração ao volante continua sendo um dos maiores riscos no trânsito.
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11: Faltando 5 minutos para as 10 horas. 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
2: Olha, povo, tudo bem? Boa semana, boa segunda-feira, onde quer que você esteja. Alô, pessoal, nas usinas, curtindo a nossa programação. Bom trabalho aí pra vocês, tá? Tamo junto. Palpitando Educadora, se você gosta de meter a colher, é aqui mesmo que você tem que ficar, tá? Vou te apresentar novamente a história dessa nossa querida ouvinte que escreveu aqui pro Palpitando. Tiago, eu tô prestes a me casar novamente, né? Depois de um divórcio muito difícil, coisas do passado. O meu noivo, ele é um homem incrível, ele ajudou a criar minha filha, enfim, ele é maravilhoso. Porém, a minha filha, ela tem 15 anos... Ela me fez um pedido bem inesperado. Ela quer que o meu marido, né, que me traiu várias vezes e assim destruiu o nosso relacionamento, seja convidado e tenha lugar de destaque na cerimônia, agora, no meu casamento, né? É. E ela disse o seguinte: se ele continua sendo o pai dela, ele precisa estar presente nessa cerimônia. Contei pro meu noivo disse que não vai impedir nada. Só que ele confessou, ele falou: olha, eu tô assim, chateado, magoado, não esperava isso. Aquela coisa ficou, né? Você imagina? E ela ainda não conversou com a filha dela, não conversou e mandou aqui pro nosso Palpitando pra saber o que você tem pra falar pra ela, né? Diante dessa situação. Fazer o quê? Que situação, hein, Marcelo? Fala, Marcelo! Marcelo Barreiro. E aí, Marcelo, você tá bom? Bom dia, tudo bem? Ô, Tiago, nesse caso aí, teria que ter um bom senso do ex-marido e assim, uma conversa com a filha, né? E dizer que não vai. Porque, assim, seria antiético, né? Na minha opinião. É, com certeza, desagradável. Mas aí, depois que a Helena Laurato mandou a mensagem aqui, palpitando, metendo a colher, eu fiquei pensando aqui, será que não é o pai dela também que tá falando isso na cabeça dela? Pode ser, hein? Pode ser, uma situação bem complicada, hein? Anderson, fala, Anderson, você tá bom, meu querido? Bom dia, Tiago, tudo bom? Deus abençoe nossa semana aqui na fazenda, 7 graus, fez 7 graus lá. Rapaz do céu, frio demais, hein? E aí, como que você tá, hein, tirando esse friozão?
3: Fala, Tiagão, bom dia, boa semana pra nós, meu amigo Anderson aqui.
2: E aí, Tiago, oi?
3: Aí no Palpitando você curto e grosso, você entendeu? Eu acho que o ex-marido, eu acho que ele tem que se colocar no lugar dele. Ele já teve o tempo dele com a esposa, você entendeu?
2: Já passou,
3: largou,
2: né?
3: Não deram certo, você entendeu? Então ele tem que viver a vida dele, certo? Ele tem uma filha com ela, filha, certo? Agora aproximar por causa que vai em casamento e vai em festas, essas coisas, não, ó, é ex-marido, é ex-mulher, cada um tem que se colocar no lugar, tomar vergonha na cara, deu certo, deu, não deu, cada um segue a sua vida. E a mãe tá certinha, a mãe tem que falar nada pra filha não, a mãe tem que falar pra filha o seguinte: ele é seu pai, você vai ter ele pra sempre o resto da vida,
2: sim,
3: certo?
2: Sim.
3: Agora o casamento é meu, eu não quero, certo? Acabou. E acabou, ele não me fez bem, não me fez, e outra, é ex-marido, um dia você vai entender, e outra, ela tem 15 anos. Ela não tem 3, 4, 5 anos, não, ela tem 15. Você acha que ela não sabe? O mundo que a gente tá vivendo hoje, ela não sabe o que é um ex-marido? É isso aí, não tem que mesmo, não. Entendeu?
2: Tem que se posicionar, ele mandou outro.
3: Ex-marido, ex-mulher aí, ó. Ele não pode ver o casal se relacionar com outra pessoa, entendeu? O ex aí, tanto faz da parte feminina ou masculina, e começa a querer fazer inferninho. Ô, vai fazer inferno no inferno, velho. Deixa o povo viver. Você já teve essa oportunidade, você não deu valor, então deixa cada um ver sua vida, entendeu? Isso aí é pro ex-marido e pra ex-mulher aí, ó. Entendeu? Que gosta de fazer inferno? Vai pro inferno fazer lá, ó. Lá que é o lugar de fazer rolinho.
2: Ó, foi direto, hein? Direto ao ponto, meteu a colher, nosso amigo Anderson. Aqui a conversa não faz curva e pode ser realmente, pode ser o pai, né? O pai que tá falando na cabeça da menina aí, ó. Se eu sou seu pai, você tem que conversar com a sua mãe pra eu ir nesse casamento. Vai saber lá, né, Anderson? É, bora aí meter a colher nessa história do Palpitando Educadora. Fica à vontade.
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0: Caos. Thiago Rodrigues continua por aqui, feliz da vida. A semana começou, nada de tristeza, não. Não, bora lá, tamo com saúde, tamo bem, vamos lá. E essa é a ZYD 832, a rádio que pega.
1: Pega bem.
0: Muito bem. Nosso palpitando educadora de hoje, você metendo a colher. Ô Felipe, você quer meter a colher? Eu sei que você quer. Ué, bom dia.
2: Bom dia.
0: Bom dia, você fica rodeando por aqui?
2: Só eu sei. Ouvir.
0: É, eu sei falar. Que você é fofoqueiro, que você quer meter a colher nessa história. É, ô Felipe, presta atenção. A nossa ouvinte mandou aqui pra gente, tá? É o seguinte, eu tô prestes a me casar, Thiago, depois de um divórcio muito difícil. O meu noivo é um homem incrível e ajudou a criar a minha filha. Minha filha tem 15 anos. E aí ela fez um pedido inesperado pra ela, Felipe. Ela quer que o ex-marido, que é o pai dela, né?
2: Sim.
0: Esteja, que inclusive, ela colocou aqui, ó, ex-marido que me traiu várias vezes e destruiu o nosso casamento. Eu quero, ela quer que, ela, que ele esteja presente na cerimônia de casamento dela, desse segundo casamento.
2: Sim, sim.
0: E ela disse assim pra mãe, que se ele continua sendo o pai dela, ele tem que estar presente lá. E aí é aquela coisa, ela conversou com o atual, né, com o noivo, e o noivo disse que não vai impedir. Só que ele confessou pra ela que ficou profundamente magoado. Ela ainda, Felipe, não conversou. Ela não conversou com a filha. Olha a situação que essa nossa amiga tá enfrentando. Ela não falou com a filha.
2: Sim, então ela não deu uma resposta ainda.
0: É, não deu. Ela ficou sem jeito, tudo. E teve a ideia de mandar aqui pra gente. A gente sempre avisa. Conversa aqui não faz curva. A gente é direto, né, o Filipão?
2: Olha.
0: O que você acha? O que você acha que ela tem que falar pra filha? Você entendeu a história?
2: Entendi, mas é uma situação bem complicada,
0: tá vendo? Também achei.
2: Nossa, muito complicada. A filha faz questão que o pai vai. Ah, sei lá, ó, vou dar minha opinião. O casamento é da mãe e do atual esposo. Eu acho que a filha não tem que dar opinião sobre quem a mãe convida.
0: Você acha que não
2: eu
0: tem
2: acho
0: a ver?
2: Que
0: mesmo
2: não.
0: Porque ela tem
2: até
0: 15 anos.
2: E até porque ela tem 15 anos. O marido é ex-marido.
0: Ex-marido.
2: Pra mim não faz sentido o ex-marido estar no casamento atual ali, de um casamento atual.
0: Entendi.
2: Se tivesse sido como é que fala? Uma separação saudável, que não deu certo.
0: Pode ser até que sim.
2: É, exatamente, que são amigos ainda, ok. Mas assim, se não for uma separação saudável, não acredito que não vai ser

0: confortável pra mãe ver
1: com ele certeza
0: lá,
1: não, entendeu? Porque ela relatou aqui que ela teve um relacionamento difícil, ela foi traída várias vezes. É complicado.
0: Eu acho que ela deve conversar com a filha dela, expor ali a opinião dela, e eu acho que ele não tem que ser convidado.
1: Ô, Felipe, vamos ouvir o que a Patrícia Palaquim tem a dizer sobre esse caso. Oi, Patrícia, bom dia, querida.
2: Bom dia, Titi, tudo bom bem
1: dia.
2: Com você?
1: Tudo ótimo.
2: Olha, Titi, sobre esse caso, o mundo tá essa bagunça, e é daqui pra pior, porque hoje são os filhos que mandam no pai. Não é os pais que mandam nos filhos, né? Por isso que tá essa pouca vergonha, sabe? Os filhos fazem o que querem. Sabe, sai na hora que quer, chega na hora que quer, vai pra onde quiser, faz o que quer da vida. Por isso que tá essa bagunça. E é daqui pra pior, né? Enquanto os pais não tomam atitude, não. Eu sou pai aqui dentro de casa, quem manda aqui sou eu. Quem manda aqui sou eu, você faz o que eu mando. Não o que você manda eu fazer. E se ela quer que o pai dela vá no casamento da mãe dela, por que ela não arruma um casamento, um homem bom? E é difícil hoje, um homem bom e casa e leva o pai dela. É a melhor coisa que ela faz. Não dá palpite na vida da mãe dela. A mãe dela que tem que dar palpite na vida dela. Por isso que tá essa bagunça, esse mundão. Como se diz, tá esse mundo sem porteira. Porque hoje os pais não tá dando conta de mandar nos filhos mais.
1: Aí, ó. Palpite da Patrícia Palaquim.
0: Patrícia tem razão.
1: Você acha que ela tem razão, Patrícia?
0: Que a mãe deve conversar com a filha e não vai, ponto. Quem tem que escolher o convidado e gostar ali é a mãe.
1: É a mãe, né?
0: E vamos ver o esposo também, né?
1: Vamos ouvir o que a Carmen Boldrin tem a dizer. Oi, Carmen, bom dia, querida. Tudo bem?
3: Thiago,
1: oi.
3: Bom dia.
1: Bom dia. Opa, e aí?
3: Um bom dia pra nós, um bom início de semana. Que
1: pra
3: Deus
1: todos
3: abençoe.
1: Nós, amém, querida.
3: Thiago, oi. Nesse caso, a filha tá errada. É o momento da mãe e do marido dela. A filha dela... tem que ver que o pai dela tem que se pôr no lugar dele, né?
1: Entendi.
3: Ele não foi um bom marido pra ela.
1: Segundo ela, falou que
3: então,
1: não.
3: Tá. Um bom dia pra vocês.
1: Bom dia,
3: que
1: Carmen.
3: Deus abençoe.
1: Amém,
3: aí, tá?
1: Querida. Boa semana. Boa semana pra você. Não é isso, Felipe.
0: Eu acho que assim, não faz muito sentido esse pedido da filha, não. Acho que a mãe tem que se impor aí.
1: Nenhum. Exatamente. Ela tá ouvindo a gente aqui, no palpitando.
0: É uma opinião, ela tá pedindo e eu tô dando a minha.
1: Exatamente. Tem que se posicionar agora, né? É se posicionar, chegar e conversar com a filha. E não tem nessa, né? Que ela ficou meio com receio da filha ficar chateada com ela.
0: Mas se a filha ficar chateada, fazer o quê? Eu acho que agora é o momento do casal.
1: Sabe uma outra coisa que eu pensei aqui? A Helena Laurato, ela cantou a bola na vez aqui, sabe? E depois que ela falou, eu acabei pensando. Uhum. Será que não é esse ex-marido
0: que
1: tá na cabeça da filha?
0: Então,
1: não, falando, então, você tem que convencer essa mãe.
0: Sendo ele ou não, eu acho que a mãe tem que conversar com essa menina, com essa
1: resolver,
0: filha dela,
1: né?
0: E resolver. Não
1: bom,
0: vai e ponto.
1: Bom dia. Bom dia, Felipe Fofoqueiro. Fofoqueiro. 10 horas e 20 minutos da Rádio que Pega Bem.

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Segundou aí? 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

0: esporte. Daqui a pouco, no nosso segundo Educadora dos Esportes, e quero você metendo a colher no palpitando de hoje.
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3: O presidente dos Estados Unidos, Donald Trump, afirmou que o Irã concordou em não desenvolver armas nucleares e disse que pretende ser

0: encontrar com o líder supremo iraniano, o Ayatollah Mojtaba Khamenei, em um futuro próximo. Trump também demonstrou otimismo com as negociações entre os dois países, mas o clima segue tenso. As autoridades iranianas continuam fazendo ameaças e cobram o fim dos ataques no Líbano como condição para avançar nas conversas. Os Estados Unidos e o Irã estão em um cessar-fogo desde abril, mas trocas de ataques isolados e o fechamento do Estreito de Hormuz, rota estratégica para o petróleo mundial, mantém a instabilidade na região. O principal impasse continua sendo o programa nuclear iraniano.
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3: Bora falar um pouco mais de esporte. Junto com o Alto Posto Irmãos Ribeiro e Machado, os multimarcas, falando mais de futebol. E a Copa do Mundo de 2026 está chegando. E a Série A do Campeonato Brasileiro vai passar por um período de intertemporada. Com o torneio disputado entre junho e julho e término no dia 19 de julho, os clubes da primeira divisão terão mais de 40 dias sem partidas oficiais e já colocaram em prática aí diferentes estratégias de planejamento, né? O Corinthians é quem dará o maior período de descanso, né? Serão 25 dias de férias pro Timão. É tempo, hein? Quase um mês aí. O elenco retorna ao CT Joaquim Grava apenas em 25 de junho. Atlético Mineiro, Vasco, Palmeiras, Internacional, Bahia, Bragantino e Cruzeiro também concederam aí cerca de 3 semanas de folga aos atletas. A tendência é que o Campeonato Brasileiro seja retomado na última semana de julho, né? É que a 19ª rodada está marcada para o dia 22 de julho, embora alguns confrontos possam sofrer aí alterações em razão aí de compromissos continentais. Já no Campeonato Brasileiro da Série B, o Botafogo entra em campo hoje, em partida válida pela 12ª rodada. O Pantera visita o Vila Nova lá em Goiás. Jogaço, hein? Hã? E na abertura da rodada aí, o São Bernardo fora de casa derrotou o CRB por 3-2. É sério. E reassumiu a liderança. É, tá com tudo, hein? Esse é o Educadora nos Esportes, ou melhor, foi o Educadora nos Esportes, e você confere mais com ela, Cissa de Paula, logo mais à tarde, junto com o Alto Posto Irmãos Ribeiro. 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
3: Bom dia pra você. Faltando 20 minutos pras 11 horas. 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

0: no nosso Insta lá, Educadora Rádio TV. Nosso palpitando Educadora, trazendo mais uma história pra você meter a colher. Thiago, eu tô prestes a me casar novamente, depois de um divórcio muito difícil. O meu noivo, ele é um homem incrível, ele ajudou a criar minha filha, mas minha filha, ela tem 15 anos, Thiago. Ela me fez um pedido inesperado, ela quer que o meu ex-marido, que é o pai dela, esteja presente na cerimônia aí do meu segundo casamento. Olha, ex-marido que me traiu várias vezes e destruiu o nosso casamento com as traições, sabe? E ela disse que se ele continua sendo meu pai, ele tem que aparecer. Ela foi que ela falou: mãe, se ele continua sendo meu pai, ele tem que aparecer no casamento, ele tem que estar presente no lugar lá no casamento, tá? É aquela coisa. Ela conversou com o atual, né, com o noivo dela, eles estão para se casar, e aí ele falou que não vai impedir, não, só que ficou chateado com a história. É, o que será que tem que acontecer? Ela tem que conversar, né? Ou será que é o pai dela que tem que conversar com ela? É o nosso palpitando educador, a Nilza Amorim. Thiago, bom dia, minha opinião. Essa filha tá fora da casinha, isso não existe. Essa mãe tem que colocar ela no devido lugar. Realmente estamos no fim do mundo. Bom dia, Nilza Amorim. Quem mais? A Inês Santos, lá de Cajuru. Bom dia, Thiago. Eu acho que essa mãe não tem que dar ouvidos pra essa filha, não. Ela tá bem crescidinha pra entender o que é certo e o que é errado. E a mãe dela vai se casar de novo, né? Deus abençoe ela, que seja muito feliz. Esquece essa parte aí do ex, do passado, né? Vida que segue, né? A filha não tem que dar palpite nenhum, não. É a Inês lá, Inês Santos, lá de Cajuru. É aquele negócio, né? A filha tá mandando ali, né? Aquela coisa. Mas aí, ao mesmo tempo, eu fiquei pensando, será que não é esse pai que tá falando na cabeça da filha? O que você acha, hein, Pacheco? Bom dia!
1: Ô, Thiagão, bom dia.
0: Bom dia, Pacheco.
1: Ô, Thiagão, essa Oi. Menina tá assistindo muita novela da Globo. Na Globo que acontece os negócios doidos. Largou, ex.
0: Você
1: tá doido?
0: Passado é passado.
1: Ainda não, hein? Já pensou se você for tirar uma foto lá, o bruxo tá lá do lado?
0: Então.
1: Você tá doido. Tchau, obrigado.
0: Não dá, né? E ela vem com essa história, é meu pai. Ele tem que estar lá, eu faço questão, se ele continua sendo meu pai, claro, ele continua sendo o pai dela, mas a mãe tá num outro relacionamento, é um casamento, é um novo casamento, ela não quer ficar, é o que você falou, né, Pacheco, não quer ficar olhando pra cara do bruxo lá, né, pelo amor de Deus, né, não dá, né, não dá, eu acho assim, é aquilo que eu já falei até com o Filipão aqui, com você aí do outro lado, ela tem que se posicionar, conversar com a filha, falar, ó, é o meu casamento, e ponto, acabou. É o meu casamento. Você vai ficar chateada, eu não posso fazer nada, né? Conversa lá com seu pai.
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Ah, segundou! 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
1: Faltam poucos dias para a Copa do Mundo de 2026 e tem muita gente analisando qual é o grupo da morte do torneio. E segundo o ranking da FIFA, a chave mais pesada será a do grupo I, com França, Noruega, Iraque e Senegal. A França, atual líder do ranking, terá pela frente um Senegal muito forte. E esse encontro já é considerado o jogo mais pesado da primeira fase da Copa. E o Brasil? A seleção está no grupo C, ao lado de Marrocos, Escócia e Haiti. No papel, é apenas o oitavo grupo mais forte do Mundial. Mas tem um detalhe importante. Brasil e Marrocos farão o único duelo entre duas seleções do top 10 da FIFA na primeira fase. Outros grupos que chamam a atenção são o da Inglaterra, com Croácia e Gana, e o da Argentina, que terá Austrália e Argélia pela frente. Vale também o registro da Itália, ausente pela terceira Copa seguida. A Azzurra ocupa a 12ª posição do ranking da FIFA, sendo a seleção

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2: Olá, bom dia para você. São 11 horas. Direto da nossa redação. Está no ar o Fique Sabendo. 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Você confere a partir de agora. Desde que Franca passou a integrar o Muralha Paulista em maio deste ano, 8 pessoas com mandados de prisão em aberto na justiça e que eram consideradas foragidas foram identificadas e presas na cidade. Segundo a prefeitura da cidade de Franca, elas eram procuradas por falta de pagamento de pensão alimentícia, roubo e tráfico. O Muralha

0: governo estadual para monitoramento integral de pessoas e placas de veículos. De acordo com a administração municipal, a plataforma opera em regime ininterrupto com vigilância 24 horas por dia por meio de uma central. O sistema abrange as principais vias de entrada e saída da cidade de Franca, além de regiões com grande aglomeração de pessoas e fluxo de veículos intenso. O diretor de segurança da Prefeitura de Franca, Maurício Gonçalves da Rocha, disse que o programa tem como objetivo fortalecer a segurança pública local por meio da localização de criminosos e rastreamento de veículos. A identificação, segundo ele, é feita a partir do cruzamento de bancos de dados de todas as forças policiais dos municípios estaduais e federais. Este foi o Fique Sabendo, que está de volta amanhã direto da nossa redação, trazendo as últimas informações para você, sempre junto com a JCM Informática.
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6: Tudo certo por aí? Chega mais, hoje segunda-feira, 8 de junho, temperatura 28 graus. Thiago Rodrigues tá com você, o Titi da Educadora, o fofoqueiro da Educadora. Eu, fofoca, tô longe disso.
8: Sempre dois.
6: Essa é a ZYD 832, com certeza, a rádio que pega.
8: Pega
6: muito,
8: bem.
6: Muito bem.
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6: Nosso palpitando educadora, Thiago, eu tô prestes a me casar novamente depois de um divórcio muito difícil. Meu noivo é uma pessoa incrível, tá ajudando a criar a minha filha. Só que a minha filha, ela tem 15 anos, sabe, Thiago? E ela me fez um pedido inesperado. Ela quer que o meu ex-marido, que me traiu várias vezes e destruiu o nosso casamento, seja convidado e tenha um lugar de destaque na cerimônia. Ela diz que ele continua sendo o pai dela e assim, que ela não consegue imaginar esse dia sem ele. E aí, conversei com meu noivo. Meu noivo diz que não vai impedir. Ele disse isso, não vou impedir. Só que ele falou pra mim, ele acabou confessando que ele ficou profundamente magoado com isso. É, aquela coisa, né? E agora ela nem conversou com a filha, viu, gente? Nem falou com a filha sobre esse assunto. Nem falou nada. Oi, Rê, tudo bem? Renatinha Pereira, como que você tá, Renata? Tudo bem com você? Bom dia!
9: Oi, Thiago.
6: Oi.
9: Bom dia, tudo
6: bom
9: bem?
6: Bom dia, Rê.
9: Quanto a esse caso aí, eu acho que a mãe não tinha nem que ter ido conversar com o futuro esposo. Já tinha que ter dado a real pra filha na hora. Não vai.
6: Já direto, né, Rê?
9: É um ex, não foi um casamento legal. Por que que o pai vai no casamento da mãe? Se fosse o casamento dela, tudo bem, a gente teria que entender, né?
6: Sim.
9: É seu pai, então no seu casamento ele vai. No meu casamento eu não quero e acabou. Porque se fosse ao contrário, ela também não iria aceitar.
6: Exatamente.
9: Ela também não iria gostar que a ex do marido fosse no casamento dela, independente se fosse pedido do filho, da mãe, sei lá de quem. Entendeu? Então, eu acho que isso aí é igual a Patrícia falou. É, hoje os filhos estão querendo ser maior que os pais, por isso que tá sempre desse jeito. Ela já teria que ter cortado a filha na hora. Não, e acabou.
6: É, já ter falado, né? Chega e conversa agora, mas ainda dá tempo de conversar. Falou, filha, eu tô casando pela segunda vez e assim, pra mãe não é legal.

0: aí, tem o seu pai lá, eu entendo, né, que é seu pai, tudo, tem uma conversa. Valeu, Rê, um abraço pra vocês aí, tá? Quem mais participou? A Patrícia, oi, Patrícia Cristóforo, Patri não, né, Pati, né? Eu quis falar o nome dela junto com o sobrenome, entendeu? Ah, vamos lá, bom dia, Thiago, tudo bem? Esses adolescentes de hoje estão meio sem noção, né? É, cadê a consideração com o padrasto que sempre tratou a menina bem, né, segundo a mãe? E é verdade, ela falou aqui, né, é o casamento dos dois, né, e é o presente agora, é o que tá acontecendo, né, e o casamento dos pais dela é passado, acabou o relacionamento, né, relacionamentos do passado só tem que ter contato com assuntos referentes aos filhos, né? E se ex fosse bom, não seria ex. É a Patrícia. Valeu, Pati. Quem mais, hein, participando? Oi, minha amiga Bernadette de Itamoji, Minas Gerais. Bom dia.
1: Oi, Thiago.
0: Oi,
1: bom
0: tudo
1: dia
0: bem?
1: Pra você.
0: Bom muito dia, carinho. Querida. Pra você também.
1: Uma feliz semana.
0: Ô, oh, querida, muito obrigado.
1: Uma segunda-feira maravilhosa.
0: Pra vocês
1: tudo
0: aí
1: de bom
0: também,
1: pra
0: Minas
1: você.
0: Gerais.
1: Grande abraço.
0: Valeu, querida.
1: Fiz com Deus.
0: Você também.
1: É a Bernadette de Itamoji, Minas Gerais. Com você, meu líder maravilhoso. A educadora pega super bem.
0: Aê!
1: Dá um alô aqui pra nós, a gente te agradece de coração.
0: Valeu, querida.
1: Tchau, com Deus.
0: Tchau, tchau. Fica com Deus também. A Bernadette, super fã da educadora, e ela vai ali na vizinhança, ela tem as amizades, lógico. Ela fala, ó, você tem que ouvir a educadora. Tá sintonizando a educadora lá em Minas. Geral, geral. Valeu, Bernadette. Obrigado pelo carinho. Tarde sempre, obrigado pelo carinho, pela atenção. Ó, o nosso palpitando vai chegando ao final, tá? Até hoje eu dei uma esticadinha a mais aqui pra colocar você. Me desculpa, você que mandou aquela mensagem, não deu pra participar. Gente, manda mais cedo. O palpitando entra no ar às 9 horas, vai das 9 às 11 horas.

0: 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Pronto, fala sério, mamãozinho com açúcar, é? Não é verdade? Muito simples. Feito isso, você já tá participando todos os dias de jogos da seleção brasileira na Copa? Tem o sorteio de um super kit churrasco pra você. Sim, torcer pelo Brasil com alegria total. Thiago, qual que é o próximo sorteio? 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Bom demais pra você aí comemorar, né? Vai pra cima, Brasil. Vai lá, né? Brasil! Ó, corre lá, não vai perder tempo. E também a galerinha que deixa pra última hora. Aí não dá, né? Depois fica reclamando, né? Não tenho sorte.
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0: aqui comigo, hein? Já prepara aí seu telefone, bora sapiar!
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4: Faltando 20 minutos pro meio-dia. 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
2: Após 11 anos paralisado, o monitoramento de tubarões com microchip será retomado no litoral de Pernambuco. O projeto vai rastrear 60 animais para ajudar pesquisadores a entender melhor o comportamento das espécies e reforçar a segurança dos banhistas. A iniciativa receberá investimento de mais de R$1 milhão e deve começar as expedições já em julho. Receptores serão instalados em áreas com maior registro de incidentes, como Boa Viagem e Piedade. Segundo os pesquisadores, o estudo vai identificar rotas, horários de circulação e influência de fatores como maré e temperatura da água. As informações também serão usadas em ações de educação ambiental para orientar a população e reduzir os riscos nas praias.
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3: Boa tarde pra você, meio-dia e 6.
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3: Chega mais! Hoje, segunda-feira. Ai, meu Deus, 8 de junho. E a temperatura, hein, subiu mais? Ah, é? 29 graus? Tá frio ainda, hein? Tá frio, fala sério.
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3: 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Com certeza, a rádio que pega.
1: Pega bem.
3: Muitíssimo bem.
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3: Chegou a hora da gente dar aquela zapiada.
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3: No ar o nosso Zap Hits, temos aqui duas opções pra você escolher aquela que você gosta mais e se ela vencer, você vai curtir ela inteirinha daqui a pouco. A número 1, Jeito Moleque Pixote, Minha Estrela Perdida. E a número 2, Maiara e Maraísa, Reza de Mãe. Essa música é linda, hein? Hã? 99986-1023.

0: finalizar, reza de mãe é a segunda opção. A primeira opção, Jeito Moleque, Pixote, Minha Estrela Perdida. Bora zapiar, 99986-1023. A turma já tá participando aqui, hein? Quem será que vai ganhar hoje?
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1: Vamos lá no nosso WhatsApp, 99986-1023. Quem será que vai ganhar hoje, hein? Jeito Moleque Pixote, Minha Estrela Perdida ou Baiara e Baraíza, Reza de Mãe? Quem que leva melhor hoje no Zap Hits, hein? Alô, Valerinha Bombonato, beijo pra você, querida. Boa semana, Roselila da Casinha. Tiago, segundou, hein? Vamos aí de primeira opção. Jeito Moleque Pixote, Minha Estrela Perdida. Essa música é linda. Meu amigo, meu irmão Alexandre. E aí, como que você tá, Ale? Tudo beleza? 100% aí?
2: Boa tarde, meu amigo Tiago. Sou a Márcia.
1: É a Márcia. Oi, Marcinha.
2: Quero oferecer pra todo mundo que tá ouvindo.
1: Aí.
2: Pro meu amigo Tiago, pra minha amiga Cissa de Paula, pro Rodolfo e pro João Luiz.
1: Aê, minha esposa, querida. Alexandre.
2: É o esposo dela, Alexandre. Uma boa segunda-feira.
1: Valeu! Ó, beijo pra vocês aí, tá? Toda a família. Borrozinho, e aí, Borró? Como que você tá? Tudo bem? Boa semana, querido?
3: Não, é o Borró do Garimpo ali, segunda-feira.
1: Tiagão, pra todos nós.
3: Segunda opção, né?
1: Vamos lá. Manda lá
3: pra Daniela, Valério Bombonato, Josimar Lava Rápido, Sataí, do Márcio Ribeiro, pra toda aqui do Garimpo, da Putinha do Tiagão, na educadora.
1: Ah, é, querido?
3: Educadora, pega bem. E hoje, conta.
1: Opa, saiu o áudio dele? Coloca de novo aí, produção. Põe aí, põe aí.
3: E hoje pode tomar aquele suco de maracujá com limão galego, bem geladinho. Obrigado, Tiagão.
1: Ô, geladinho, eu não sei se eu vou dar conta não, rapaz. Mas valeu, tamo junto, Morrozinho. Brincadeira, tá? Boa semana aí pra você. Quem mais? A Silvinha, Tiago, eu voto na 2. Maiara e Maraíza. Reza de Mãe. Ela pôs assim, realmente você tem razão. Essa música é linda. Quem mais, hein, participando? A Simone, Thiago. Vou votar na 2 também, Maiara e Maraíza, Reza de Mãe. Mais um voto aí pra segunda opção. Quem mais, hein? Gilberto, lá de Franca. Fala, Tiagão. Tá muito frio aí em Batatais? Só aquele tanto. Durante o dia até que nem tanto, mas à noite tá dando pra bater um queixo, viu? É, ele escolheu a segunda opção, Maiara e Maraíza, Reza de Mãe. Quem mais apiando por aqui, hein? No 99986-1023 é a Juliana Guerreiro. Ô, Titi, eu vou na segunda opção, tá? Ela pôs assim, 2 iguais. A segunda opção é a primeira, Jeito Moleque e... Ah, 2 iguais, porque elas são gêmeas, agora que eu entendi. A primeira, Jeito Moleque, Pixote, Minha Estrela Perdida. E a segunda, Maiara e Maraíza, Reza de Mãe. Eu sou meio devagar, tá? Desculpa aí, tá bom, ô Ju? Foi mal. As iguais é a Maiara e Maraíza. Demorou pra cair a ficha, mas dá um desconto, vai lá. Elisângela, tudo bem, Eli? Votou na segunda opção, Maiara e Maraíza, Reza de Mãe. Valeu, gente. Quem ganhou? Maiara e Maraíza, as iguais, né? Bora curtir a campeã!
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4: E hoje em dia muita gente usa o celular como GPS, o que ajuda muito no dia a dia, vamos falar a verdade, né? Mas só tem um erro comum, viu? Que pode acabar virando um perigo. Posicionar o aparelho no local errado ou ficar mexendo na tela enquanto dirige. O jeito é configurar a rota antes de sair e usar um suporte adequado. Assim você não bloqueia a visão do para-brisa. Outro ponto importante é: evite o celular exposto ao sol forte, principalmente em painéis mais quentes. É, porque o superaquecimento pode até fazer o aparelho desligar, viu? A tecnologia ajuda, mas a distração ao volante continua sendo um dos maiores riscos no trânsito.
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10: Boa tarde pra você, na Educadora, meio-dia e 28.

0: Tomás de Aquino tá curtindo a gente. Alô, Marcelão. Valeu, querido. A Valéria Bombonato mandou áudio, põe aí no ar, produção.
1: Boa tarde, meu anjo. Você pode tocar pra mim? Irmão da Lua, amigo das estrelas.
0: Zezé de Camargo, Zezé de Camargo. Luciano, né?
1: É. Deus abençoe clássico. Sua tarde, viu?
0: Amém, querida.
1: Oi. A Betinha tá mandando um beijo e um abraço bem forte no seu coração. Ah, Deus abençoe você,
0: vocês.
1: Meu anjo.
0: Um beijo também pra vocês, tá? Tamo junto aqui na rádio que pega bem. Alô, Maria Rosa, sua linda. Beijo, boa tarde pra você também, tá? Ótima semana.

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0: E o nosso Frequência tá indo embora. Voltando amanhã, terça-feira, às 9 horas da manhã, hein? Cissa de Paula tá chegando, ela vai continuar aqui com a gente. Eu continuo com ela também, que daqui a pouco tem fofoca por aqui no nosso Tarde de Sucessos. Adoro fofocar com ela e com você aí do outro lado também. Então você já sabe, né?

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2: A Polícia Federal apreendeu mais de 43 milhões de reais em dinheiro vivo durante operações contra crimes eleitorais nos últimos 10 anos. Somente nas eleições de 2024 foram classificados 28 milhões e 600 mil reais, o maior valor já registrado. Segundo o levantamento da Globo News, Rio de Janeiro, Pará e Amazonas concentram quase metade das apreensões. A região norte lidera o ranking nacional. Especialistas alertam que esses recursos costumam estar ligados à compra de votos, caixa 2, fraudes em licitações e até ao crime organizado. Para o Ministério Público, a corrupção eleitoral não termina nas urnas e pode se refletir em má gestão e prejuízos à população após as eleições.
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6: O mercado nacional do açúcar abriu esta segunda-feira registrando estabilidade técnica nas principais bolsas do comércio do país. A saca de 50 quilos do tipo cristal encerrou o último balanço oficial de sexta-feira, cotada a R$ 143,10 na Praça Paulista. O setor acompanha o avanço da colheita de cana-de-açúcar no Centro-Sul e o ritmo forte das exportações nos portos, que equilibra a maior oferta de safra no campo.
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7: Oi, gente, olha eu chegando, bebê, na sua tardia. Cissa de Paula, em ZYD 832, canal 272, Educadora.
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7: Segundamos, 8 de junho, 23 graus.
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7: Com ela sempre.
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1: Tarde, minha gente. Tarde, tarde, tarde, tarde, Educadora. Tarde de sucessos, tarde de animação e alegria. E tá... Onde é que você tava?
2: Comendo.
1: Aí eu tô... Sumiu da sala, é pra comer.
2: Comendo. Quer pão? Você quer pão?
1: Não, quero pão. Pão e água?
2: Pão e água.
1: Você tá de jejum, é isso?
2: É, dieta.
1: Meu Deus do céu. O que você trouxe? Eu trouxe biscoitinho hoje. Você quer saber o que eu tenho nesse potinho?
2: Que tem nesse pote?
1: Deixa de ser curioso, Thiago. O que tem nesse potinho?
2: É comida, certeza.
1: No potinho não, ó. Ó.
2: É açúcar?
1: Não. Vou
2: que
1: falar pra você.
2: Requeijão?
1: Não, vou falar pra você.
2: Que
1: não
2: que
1: pode
2: isso
1: contar pra galera de casa. Não pode contar.
2: Mas é de comer, né?
1: É de comer.
2: Parece um patê.
1: Que isso aí? Eu vou te contar em segredo.
2: Essa
1: não
2: é
1: posso
2: boa,
1: contar,
2: né?
1: O que tem aqui.
2: Certeza.
1: Coisa boa que faz bem pra saúde.
2: Que delícia.
1: Só como coisa boa pra saúde. Não é, não.
2: Iogurte.
1: Será que a galera... Não, a galerinha lá de casa vai ter...
2: Iogurte.
1: A galerinha de casa vai ter que acertar.
2: Iogurte. O que é, será? Gente, é branco, parece requeijão. Mas não é, não é... Não é requeijão, não é patê.
1: Será que a galerinha de casa vai acertar?
2: O que que tem no pote da Cícia?
1: O que que tem no pote? Eu trouxe biscoitinho também,
2: não é,
1: ó. Mas não é. Não, não é iogurte.
2: Não é patê?
1: Eu posso dividir com você se quiser.
2: É doce ou salgado?
1: E não no meio termo.
2: Coalhada.
1: Quase.
2: Quase? Não, não é coalhada?
1: Colágeno.
2: Colágeno?
1: É colágeno.
2: Você come colágeno?
1: Põe lógico assim. É necessário o colágeno.
2: Você faz o colágeno?
1: Então, faz o colágeno.
2: Gente, por isso que ela tá sempre com 28 anos.
1: Sempre com 28 aí, tá descobrindo meu segredo.
2: Não é isso.
1: É que hoje eu trouxe ele no potinho.
2: Não, e eu já tô pensando em patê já. Só que no patê.
1: Aquele patê de alho gostoso, Mar.
2: Nossa,
1: mas não é
2: uma patê. Delícia, mas não é patê.
1: É colágeno. Ó, sente a pressão. Colágeno. Aí uma voz assim, Mara, né? Pra falar colágeno.
2: Vou comer esse pote e amanhã eu vou aparecer aqui com 28 anos.
1: Que a gente é faz com ele? Né? Bom, pra a pele, cabelo, é, unha, tudo. Lá. Tá vendo?
2: Me vê 20 litros aí, pra, por favor.
1: Bom, a gente chegou daquele jeito. Fala nisso, que sala linda
2: Você
1: é
2: viu?
1: Essa?
2: Coisas dela, adorama.
1: Nossa, que sala mara, eu já amei.
2: Bandeiras do Brasil, é em clima da Copa.
1: Eu tô
2: do
1: me
2: mundo,
1: sentindo
2: já,
1: de verde e amarelo já, tô me sentindo, amei
2: exatamente.
1: Essa sala, tá fashion,
2: já
1: fashion.
2: Deu aquele clima, né?
1: Clima.
2: Clima da Copa do Mundo.
1: Todo, olha Tô aqui linda, a né? TV também. Nossa,
2: TV.
1: Que chique. Tá muito linda a nossa
2: muito
1: sala,
2: legal.
1: Gente.
2: Ficou muito top.
1: Precisa fazer um vídeo dessa sala, hein?
2: Precisa.
1: Adorei.
2: Colocar lá nas redes sociais.
1: E cadê a nossa bola pra ir treinando, assim, nos intervalos?
2: Vamos comprar uma.
1: Porque o tanto que a gente fala bem de futebol, a gente também precisa fazer...
2: Não, segurar. A gente não fala mal do futebol. A gente só ficou preocupado um pouco com a entrada do Neymar.
1: É,
2: só
1: a gente
2: isso.
1: Só fala mal do Neymar.
2: Mas, é, mas vai dar tudo certo. É, fé em Deus.
1: Fé em Deus, vambora.
2: Isso, vamos lá.
1: Bom, bora começar então.
2: Eba!
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0: Guilherme Benuto, quarto 67, com Luan Santana. E pega bem. 1h15, tá pegando bem aí? Tá. Então, que bom. Então, pega bem essa minha mensagem pra você. 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
0: Não tem erro. Ô, Thiago.
1: Oi.
0: Preparadinho para aquele babadinho?
1: Vamos daqui a pouco fofocar?
0: Adoro.
1: Ai, que bom, hein?
0: Segura que a gente já volta.
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0: Oi, 1h19, boa tarde.
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0: Babado, babado, babado. Já fica aí conversando, fica conversando.
1: Olha o babado chegando.
0: Babado, Thiago, conta.
1: Cissa, conta. Isso é bem inusitado. Eu nunca tinha visto essa história aqui, não. Uma cidade lá na Romênia encontrou uma forma diferente de incentivar a atividade física. E quem fizer 20 agachamentos em até 2 minutos ganha uma passagem de ônibus.
0: Oh. É bom, né?
1: Legal.
0: Já é alguma coisa, uma passagem de ônibus, passagem aí pode ônibus. Escolher o local ou não?
1: Então. Aí tem isso aí, tem lá uma passagem de ônibus, aí você paga ali, né? Mas assim, se você fizer essas 20, esses 20 agachamentos em até 2 minutos, você ganha. Então a galera chega lá no lugar lá onde vende as passagens lá e começa a fazer o agachamento em até 2 minutos. E é um sistema eletrônico, automático. Tem uma tela, uma câmera que fica filmando. E assim, se você conseguir completar os 20 agachamentos, libera a passagem.
0: Tem uma câmera que fica filmando. Ó, que chique.
1: É uma máquina.
0: Então não dá pra tapear,
1: não,
0: né?
1: Não, você fica ali na frente da máquina e vamos começar. Ali
0: vamos
1: na tela.
0: Começar.
1: Você faz os 20 agachamentos dentro dos 2 minutos, pronto. Você ganha a passagem.
0: Ah, ai, gostei.
1: Uma forma que eles encontraram de incentivar. Eu achei legal isso aí, né?
0: Terceira idade vai amar, né?
1: É,
0: então, ônibus de graça.
1: Exercício, exercício bom, é.
0: Com certeza.
1: Então, aquela coisa, né? O pessoal, ó, eu já ia economizar meu dinheiro, hein? Fazendo
0: então,
1: exercício.
0: Então, olha aí, eu gostei dessa ideia.
1: É, lá, ó, o Brasil poderia fazer igual. Ajudaria muito a população, né? Com a saúde corporal também,
0: né? Eu também,
1: né?
0: Acho.
1: E aí economizar
0: incentivar,
1: um dinheirinho também.
0: Incentivar também a saúde corporal, porque é muito importante, atividade física.
1: Exatamente.
0: Você começa a fazer atividade física, a cabeça é outra.
1: Exatamente.
0: Cabeça é outra.
1: Então isso é bem legal. Se a moda pega, né?
0: Então.
1: Vai saber. Já pensou? Pode usar isso aí pra você entrar no cinema, pra você fazer outras coisas.
0: Então, é verdade, hein? Vale ingresso de cinema, vale ônibus, vale pensou? Uber. Olha aí que coisa boa. Já gostei,
1: Já gostei. 20 agachamentos dentro de 2 minutos. E aí pronto, você ganha. Conseguiu, né, completar. Mas pode também colocar outros tipos de exercício.
0: Outro tipo de exercício, é verdade. Diferentes.
1: Legais isso,
0: gostei.
1: Legal isso aí, né?
0: Eu gostei da ideia. Você ia
1: legal.
0: Entrar nessa ideia?
1: Eu ia entrar.
0: Você ia entrar?
1: Eu ia entrar. Eu acho interessantíssimo.
0: Olha ele!
1: Isso.
0: Incentivando, isso mesmo.
1: É legal isso aí. Foi uma ideia diferente. Mas assim, pode ser lá, pode. Aqui é pra passagem de ônibus. Mas pode ser outra coisa também,
0: pode.
1: Que nem uma entrada pro cinema.
0: É, às vezes as empresas cooperam também, né? Ajudam aí na divulgação.
1: Alguma coisa. Aqui pro Brasil ia ser uma ótima ideia.
0: É, ia fazer uma. Nossa, eu acho que isso é bem legal isso.
1: É uma forma, eles encontrar uma forma de estimular as pessoas, né?
0: As pessoas a fazer
1: o exercício.
0: O exercício.
1: Né? A se movimentar, né?
0: Eu gostei.
1: Eu achei legal.
0: Eu também achei que vai muito bem. Incentiva e a pessoa fica naquela expectativa de fazer, de ganhar,
1: isso.
0: Né?
1: Isso.
0: Porque você incentiva a competição.
1: A competição.
0: Nossa, é muito
1: estimula,
0: gostoso.
1: A verdade
0: estimula.
1: É essa, né?
0: Isso.
1: Estimula.
0: Estimula.
1: Então você tá ali naquele ambiente, você quer, vou fazer uma viagem. Então, pra você ganhar a passagem, você vai lá. Nem todo mundo consegue. Tem um filme, um vídeo aqui, que tá nas redes sociais, que tem gente que não consegue completar dentro dos 2 minutos.
0: É, mas às vezes o começo, vai treinando, chega lá também. É um incentivo.
1: É, parece assim que a máquina detecta, você tem uma chance só. Então, ela detecta o seu rosto e vai lá, você começa. Se você não concluir, aí não dá.
0: Legal.
1: Não vale mais.
0: Bom, isso pode ser incentivo a tanta coisa.
1: Exatamente, gostei.
0: Nossa.
1: Da ideia, achei sensacional.
0: Podia trazer pro Brasil, hein? Podia.
1: Umas ideias.
0: Eu ia estar lá todo dia no aparelhinho.
1: Oh,
0: o que,
1: legal,
0: que a gente não gosta grátis?
1: Legal.
0: A gente gosta de tudo grátis.
1: Vale fazer um exercício ali.
0: Vale.
1: Ganhar, né? Isso eu acho legal.
0: Com certeza. E a galerinha de casa, será que gostaria de ter uma dessa aqui?
1: Já pensou? E em que lugar seria, né? Já pensou? Vamos perguntar pro povo no quê? Tipo, a gente pensou aqui no cinema, mas poderia ter em outros lugares também.
0: Né? Então, pensar em outras coisas. É, no cinema.
1: Sei lá, numa festa.
0: Uma festa, algum convite pra alguma coisa. Um vale pizza, alguma coisa aí. Se a pessoa faz agachamento, tem um vale pizza.
1: Come uma pizza.
0: Tá tudo certo
1: também.
0: Mas é verdade, o comércio poderia até incentivar também participar.
1: É
0: uma forma diferente.
1: Das pessoas se movimentarem. É bem legal isso aí.
0: Bem legal.
1: É, uma forma de estimular aí a prática do esporte, né? Do exercício. Isso, e de tudo mais.
0: No
1: né?
0: lago, fazer uma corrida. Se durar tantos minutos, né? Você pode estipular uma corrida ali.
1: Eu achei legal, muito interessante
0: legal,
1: isso.
0: Legal.
1: Que é uma forma, a gente vê que existem vários trabalhos, né? Incentivando a população, né? O exercício é bom pra saúde.
0: Pra saúde,
1: e aqui ninguém
0: pra
1: tá
0: mente.
1: Falando pra emagrecer, não. Nós estamos
0: falando
1: aqui
0: isso.
1: Pra, né? Porque quando a gente faz exercício, a gente sente melhor, não é verdade?
0: Atividade física
1: dá um
0: é vida.
1: Dá um,
0: é,
1: né?
0: Bem-estar. gostar, dá um gás também
1: na gente. Gás, a gente já dá uma energia, né?
0: Energia.
1: Então é isso. O exercício é fundamental, né?
0: Fundamental. Tem que ter, tem que ter na sua vida.
1: E a gente acaba, não é se acomodando, a vida é muito corrida, né? Aí você fala, que horas que eu vou parar pra fazer? Tem gente que às vezes não consegue tempo, não é verdade? É, mas é importante se ajeitar e organizar um tempinho.
0: Se organizar.
1: Né, pra prática,
0: pra ter,
1: né, praticar o exercício.
0: Nem que for meia hora de caminhada, meia hora aí, né?
1: Exatamente.
0: De corridinha. Isso. Você tomar um ar, fazer alguma coisa. Eu penso assim, ó, se você conseguir, eu penso que às vezes a pessoa vai na academia, até com ódio. Tem dia que a gente vai mesmo. Tem dia que a gente realmente
1: dá
0: vai com
1: raiva.
0: Ódio. Vai com ódio. Mas é aquele detalhe, se você pensar que 15 minutos, 30 minutos, é pra você.
1: Pronto, acabou.
0: É uma dedicação. O que eu vou fazer pra mim hoje?
1: Você vai com ódio, mas depois você sai bem.
0: Nossa, muito bem.
1: Você leva o seu dia inteiro bem.
0: Dia inteiro bem.
1: É impressionante,
0: né? Como e aí você vê os resultados, que você tem uma melhor dinâmica com tudo na sua vida, você tem uma melhor dinâmica, né?
1: Melhora bastante as coisas.
0: Melhora bastante, condicionamento físico.
1: Sim, tudo.
0: Né? Tem uma senhorinha que eu adoro, ela tem 82. Uhum. Ela vai na mesma academia que eu. Ela fala assim pra mim, fia, eu tendo condição pra sentar e pra levantar sem pedir ajuda, já tô
1: tá
0: feliz.
1: Já tá ótimo.
0: Ai, não tem nada mais gostoso, não é isso? É,
1: exatamente, fia, a sua independência.
0: Exatamente. Isso é
1: mantém
0: gostoso.
1: Mantém aí a musculatura sempre enrijecida, isso. Com tudo certinho. Pronto, acabou.
0: E eu tô na pegada dela. Eu tô indo na pegada dela. Eu tô indo pra me...
1: Fora a parte mental, né? A parte da gente se sentir bem.
0: Sentir
1: do bem-estar.
0: Isso.
1: É maravilhoso.
0: É maravilhoso. Ó, Thiago, é um incentivo.
1: Gostei da ideia. Acho que deveria implantar isso por
0: Aqui, né? É um incentivo para as pessoas. Poderia implantar.
1: Né? E outra.
0: Vamos plantar batatais, gente?
1: Usa tecnologia, porque é uma máquina que ela consegue detectar o seu rosto e tudo. Ela te dá a tarefa ali. Então, é a tecnologia unindo, né?
0: Gente,
1: útil,
0: né?
1: Ao agradável, isso. Né? Muito bom. Maravilhoso.
0: E aí, a galerinha de casa pensa o quê? Gostaria de ter, sim, esses...
1: Então, essa máquina e assim, um incentivo.
0: Incentivo.
1: O que seria? O que você colocaria? Dá uma dica pra gente. Porque assim, a gente pensou cinema, talvez a entrada de uma festa, né? Alguma coisa assim.
0: Um brinde numa loja.
1: Exatamente.
0: Ó, o comércio entrando aí. Ó,
1: legal,
0: que beleza.
1: Né? Então,
0: não?
1: Vamos ver o que o ouvinte acha. Onde colocaria uma máquina dessa e se o ouvinte topa, né? Ou se tipo assim, ah, que bobeira isso aí. Não vou fazer exercício, não. Tem gente que não ia gostar.
0: Será que não ia gostar?
1: Ah, tem gente que não ia gostar. Eu acho que sim.
0: Eu acho que nosso ouvinte aqui, a maioria, vai gostar, hein?
1: Será, Cissa?
0: Acho que sim.
1: Ia fazer ser legal, hein?
0: Então, uma atividade.
1: Você ganha desconto em alguma
0: ganha
1: coisa que você tá comprando.
0: É verdade. Que seja, olha aí, um desconto em tal loja, olha que maravilha.
1: Aí, ó, tá vendo? Isso aconteceu fora do Brasil, mas a gente tem grandes empresas de tecnologia aí pra desenvolver esse tipo de sistema.
0: Né?
1: Às vezes até tem aqui, né, gente? Eu não tô sabendo. Mas assim, né? A gente tem pessoas bem capacitadas aí pra desenvolver isso aí, as empresas, né?
0: Com certeza.
1: Ia ser uma ideia genial.
0: Vamos ver se a galerinha tá respondendo aí.
1: Vamos lá,
0: Cissa. Ah, o Merrão vai fazer, quer ver? Merrão?
11: Oi, Loura, boa tarde.
0: Oi, tarde.
11: Boa tarde, titio.
1: Fala,
11: você
1: Merrão.
11: Tá na prosa boa, hein?
1: Bom demais,
11: hein? Segunda-feira abençoada pra nós, uma ótima semana abençoada pra nós todos. Ô, Loura, hoje é aniversário da FIA, viu? E a caçula, a mais velha hoje, fazendo 39 anos. Ana Carolina.
0: Manda
11: parabéns pra ela aí, viu? Ana Carolina, 39 aninhos. É. Logo ela alcança o pai dela, eu acho que ela vai alcançar. Será que vai?
1: Eu não dou conta.
11: Fiquei todos com Deus. Um abraço, Titi. Um abraço.
1: Fica com Deus, meu irmão.
11: Com Deus.
0: Com Tibu, Deus.
11: Um abraço,
0: Tibu. Olha aí, ó.
11: Ana Carolina Furlani. Ana Carolina Furlani.
1: Parabéns pra Ana Carolina.
0: Parabéns pra Ana Carolina.
1: Muitos anos de vida pra ela.
0: Tudo
1: nome bonito,
0: de bom,
1: hein?
0: Bonito,
1: Ana Carolina,
0: bonito.
1: Eu acho lindo esse nome.
0: E a Sandra Marta? A Sandra Marta vai fazer, ó. Boa tarde.
1: Vai.
0: Tudo bem com vocês? Eu ia fazer. Tinha que ter desconto nas compras do supermercado. Aí, ó.
1: Só faz exercício e ganha desconto.
0: Ah, todo mundo ia fazer. Pra ter desconto no supermercado, meu filho, qualquer um vai fazer.
1: Pô, legal demais.
0: Eu gostei
1: dessa ideia.
0: Eu gostei dessa ideia.
1: Festa. pra você entrar no jogo e pagar ali metade da entrada.
0: Então, é verdade.
1: É, sei lá, você vai lá e ganha um desconto.
0: No
1: ali,
0: supermercado,
1: né?
0: Seria ótimo. Eu adorei.
1: A galera tudo ali na fila, ali fazendo um exercício.
0: Fazendo exercício. Eu queria ver esse povo todo aqui de Batatais. E poderia fazer lá, olha que legal, fazer lá num lago.
1: Alguma atividade.
0: Atividade. Ali pra... Fazer ali na Gordovinha, ali na Washington Luiz, todo mundo faz aquela caminhada gostosa, aquela corridinha. A gente gostoso, sempre vê, né, a galerinha lá. Então, colocar ali...
1: de incentivar.
0: Sim, uma forma de incentivar as pessoas.
1: Eu achei a ideia sensacional e eu acho que dá pra trazer isso pro Brasil. Acho que seria legal. Isso aconteceu na Romênia.
0: O Wesley também falou que vai.
1: Vai também? Wesley, toparia?
0: Da mercearia da família, da Alvorada.
1: Toparia. Eu ia topar, ia fazer exercício na boa lá, pra ganhar um desconto aí. Enfim, acho legal.
0: Na boa, né, Thiago?
1: Incentiva, é uma forma de incentivar.
0: Alô, manda um alô pra nós da mercearia da família Alvorada aqui. Mandadinho pra vocês,
1: aê,
0: hein?
1: Querido.
0: Ó, quem ia fazer também? O Anderson.
1: Fala, Anderson.
12: Fala, Thiago. Boa tarde.
0: Boa tarde.
12: Minha flor, tudo bom?
0: Tudo bem,
12: que
0: você?
12: O que eu perdi, Cícero? Eu fiquei uns 40 minutos fora do meu escritório. Tava resolvendo umas coisas aqui, agora eu tô vendo os comentários, não tô entendendo nada.
0: Você tá entendendo? Pera aí, Thiago, explica pra ele.
1: Vou explicar pra você. Calma aí. Acontece que lá numa cidade, lá na Romênia, isso aconteceu. O pessoal encontrou uma forma diferente de incentivar a atividade física. Eles instalaram uma máquina que, se você fizer 20 agachamentos dentro de 2 minutos, no caso de lá, você ganha uma passagem para você fazer uma viagem, tá? Uhum. No caso de lá. Mas a gente tá pensando aqui no Brasil. Uma máquina dessa, você fazer lá 20 agachamentos dentro de 2 minutos, seria bom. Você pode ganhar um desconto numa loja, né?
0: Isso.
1: Ou a entrada ali para um evento.
0: Um evento.
1: É, um desconto ali no cinema, ou ganhar a entrada no cinema. É uma forma de incentivar o exercício,
0: a
1: né?
0: A Sandra Marta falou que queria desconto no supermercado. Será que tem? Vendo? Mas, né?
1: E a gente tá querendo saber de você, onde você colocaria uma máquina dessa? Uhum. Uma sugestão, né? Uma sugestão. De repente, em algum lugar que é interessante pra você, uhum, ganhar um desconto ali, ou entrar na faixa, né?
0: Então,
1: em troca
0: faixa
1: do exercício. E não precisa ser agachamento, pode ser um outro tipo de exercício
0: isso,
1: também.
0: Pode ser.
1: Interessante isso.
0: É, pode ser corrida, pode ser bastante coisas também.
1: Fica ali na frente da máquina completando
0: ali a missão. Polichinelo, a gente desmaia no meio, mas tudo bem, vamos tentar. Pode ser um polichinelo.
1: Completa a missão e bora lá, né? Exatamente.
0: Ó, a Patrícia Paula Kim tá dizendo o seguinte, ó.

0: Boa tarde, meus lindos.
1: Boa tarde, Paty.
0: Boa tarde. Eu ia fazer pra mim ter desconto no cabeleireiro aí, ó. É uma boa.
1: Boa ideia.
0: Desconto no cabeleireiro.
1: É boa, tá vendo?
0: Beijo, meus lindos fofoqueiros. Aí, ó.
1: Boa, no cabeleireiro, no cabeleireiro. Vai bem.
0: Ah, então.
1: Vai bem.
0: Vamos fazer.
1: Bora fazer um exercício e já ganhar um desconto, hein?
0: Vai falando aí você, onde você gostaria de ter um desconto, algo legal dessa máquina aí.
1: Isso, ia ficar
0: legal. E se você participaria da atividade.
1: É uma ideia legal aí pros empresários, quem sabe, né?
0: Então, olha aí que maravilha, você dia dos namorados, um desconto no chocolate.
1: Exato.
0: Adoro. Isso, então.
1: Vamos lá no polichinelo?
0: No polichinelo.
1: Um, dois,
0: já.

0: Ai, ai, ai, meu Deus do céu. Apaixona muita gente. Caltrim Beach. Rio Negro Solimões. Caltrim Beach que vem aí, né?
1: Top demais, Caltrim Beach.
0: É, vem aí na Festa do Leite.
1: Top, top.
0: Uai, uai, uai, isso. Coisa boa. 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
0: Ah, mais um detalhe. A gente volta com o babado agora,
1: daqui,
0: né?
1: Daqui a pouco tem babado. Tem.
0: Segura aí. Segura aí, então.
1: Segura. Tchau. Tchau não, daqui a pouco a gente vai fofocar.

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8: Educadora pega bem, 1h47, Thiago, como é que tá aí?
9: Isso, e aí, vamos lá, né?
8: Como é que tá, galerinha? Tá animadinha pra fazer atividade física?
9: Então, será que o povo vai gostar dessa ideia?
8: Eu acho que sim, hein?
9: Dessa cidade lá na Romênia, que encontrou uma forma diferente de incentivar a atividade física. Quem fizer 20 agachamentos em até 2 minutos, ganha uma passagem de ônibus.
8: Legal.
9: Uma coisa assim, ó, uma cabine inteligente.
8: É legal.
9: Instalada lá num ponto, né? Tipo um ponto de ônibus lá.
8: Uhum.
9: E aí ela registra o exercício e libera aí a passagem, né? A iniciativa já distribuiu mais de 14

0: 14 mil passagens.
1: É. Nossa, que legal, é. 14.
0: É, galera, vai lá, tem que fazer 20 agachamentos dentro de 2 minutos, que aí já libera a passagem. E aí a gente tava querendo saber se aqui no Brasil dá certo uma máquina dessa,
1: vai,
0: né?
1: Vai vingar, vai vingar.
0: Poderia sim, dá sei certo. Lá. Você

0: Numa dessa no salão de beleza, o que mais?
1: No supermercado.
0: Supermercado.
1: A gente tem desconto em lojas. A gente entra de grátis no cinema.
0: Você não ligaria?
1: Eu vou adorar.
0: Você não acharia ruim, sim, de fazer exercício ali?
1: De jeito nenhum.
0: Você achou uma boa ideia ou é humilhação isso
1: aí? Achei uma ótima ideia.
0: É, né?
1: Eu faria todo dia se pudesse.
0: É, porque tem gente, eu acho que vai ter vergonha às vezes,
1: não,
0: sei lá.
1: Não, eu acho que é bem legal.
0: Você acha que ia formar fila pra fazer exercício?
1: Acho que ia formar fila. Acho que ia ter disputa, isso.
0: Sim. Vamos ver o que o ouvinte acha. Assim, uma ideia. Dá uma ideia aí, você que tá ouvindo a gente, né?
1: Dá uma ideia. Onde que poderia ser? Ter, né?
0: Onde você gostaria?
1: Ter
0: uma máquina dessa.
1: Então.
0: Onde você gostaria de ganhar?
1: Uma festa, assim, bem legal, hein, Thiago?
0: Olha lá o que vocês vão falar, hein, gente?
1: Ai, meu Deus do céu. O Anderson tá respondendo aqui, ó.
2: Thiago, oi, tá bom? Ó, a respeito da máquina, se fosse um lugar bom pra escolher pra colocar ela, eu ia colocar ela aqui na cadeira do meu patrão. Pra ele fazer exercício, ele tá meio gordinho, entendeu? E cada exercício que ele ganhasse, eu não queria desconto não, queria que ele aumentasse no meu pagamento.
1: Ah, imagina,
2: meu Deus do céu.
1: Imaginei.
2: Ele fazia crescer mais meu bolso. Ele tá crescendo só o dele só, ele tá meio forgado do meu lado. Falou, patrão? Você tá escutando o que eu tô falando?
0: Gente do céu. Você
2: ouviu, viu?
0: Vixe.
2: Vou mostrar o áudio pra ele depois.
1: Meu Deus do céu.
0: Corajoso,
1: hein? O patrão dele vai pro céu desse jeito, né?
0: Ai, Deus amado. Na sala do patrão.
1: Ai, meu Deus do céu, que isso. Ó, a Maria Fernanda também falou que gostou, hein? E ela queria o desconto dela em lojas pra ela comprar mais brusinha. Tá vendo?
0: Legal.
1: Desconto pra gente comprar o que a gente mais ama, né?
0: Legal.
1: Brusinha.
0: Ia fazer bastante exercício
1: fazer
0: lá.
1: Então, eu também ia fazer um monte, pensou? De desconto pra comprar brusinha.
0: Poxa vida,
1: eu ia adorar essa ideia.
0: Essas máquinas, ó, ia fazer sucesso aqui, hein?
1: Ia ter uma fila, Thiago. Você imagina,
0: sucesso.
1: Ia ter uma fila no
0: Muito
1: tempo.
0: Muito bom mesmo.
1: Quem quebrasse, né? Podia fazer o desafio, né? Quem quebrasse, quem conseguisse fazer
0: sim,
1: direitinho.
0: Sim.
1: A máquina acompanhando.
0: Ia ser legal, uma forma de estimular o exercício. Achei
1: isso.
0: A ideia sensacional lá, vem funcionando muito bem. As pessoas simplesmente param na frente da máquina
1: e vai,
0: cumprem,
1: né,
0: a tarefa lá. Tem gente que não consegue cumprir, tudo bem, não ganha. Mas assim, e quem consegue acaba ganhando.
1: E tem que fazer certinho também, né?
0: Tem que fazer certinho,
1: o agachamento,
0: exatamente.
1: Abdominal, o que
0: Porque
1: for.
0: É a máquina que vai avaliar o exercício. Qual o risco de você fazer ele meio de qualquer jeito, também dentro dos 2 minutos, e a máquina não aprovar.
1: Não aprovar, né?
0: Tem que se entregar mesmo.
1: Não
0: exercício.
1: Achar que fez tão legal assim.
0: Exatamente.
1: É com a máquina. Aí você
0: Exatamente.
1: Resolve aí com a máquina.
0: É ela que vai, né, avaliar.
1: Avaliar.
0: Exatamente.
1: Se você foi bem ou não. Aí gostei
0: Muito
1: da
0: bom.
1: Ideia. Vamos dar ideia aí pro nosso Batatais. Olha aí
0: legal,
1: que beleza.
0: Né?
1: Então,
0: poxa vida.
1: Colocar umas 4 lá no lago vai dar fila até não querer mais pra desconto de tanta
0: também
1: coisa.
0: É muito bom isso
1: desconto
0: aí.
1: Desconto no ingresso da festa do leite. Eita!
0: Quando se fala de desconto, todo mundo gosta.
1: Todo mundo gosta
0: e
1: de desconto.
0: É uma forma de incentivar o exercício físico.
1: É.
0: E faz muito bem pra
1: muito
0: saúde.
1: Bem pra né? saúde.
0: Muito,
1: muito bem,
0: bom.
1: Gostei. Bom, Thiago.
0: Oi.
1: Bora curtir aqui aquele pagodinho?
0: Eba, vou
1: com
0: exercitar.
1: Vamos exercitar?
0: É, no,
1: então
0: no,
1: vai,
0: no
1: polichinelo.
0: Dá pra exercitar.
1: Não,
0: vamos sambar aqui, ó.
1: Então bora.

0: Rose Belucci, olha você me abandonando. É, tem gente que tá me abandonando já. E eu não gostei, não. Já tá me abandonando.
1: Já tô abandonando. Mas amanhã eu volto, se Deus quiser.
0: Sério?
1: Claro que sim. Não vou abandonar.
0: Tá. 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
1: 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Né? Não é verdade, Cícero?
0: É isso aí. Ô, Thiago.
1: Oi.
0: Ah, é sério que você vai me abandonar?
1: Fui embora. Eu vou embora, mas amanhã eu tô de volta. Um beijo pra você. Fica com Deus. Tchau, gente. Até amanhã.
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3: A Meta anunciou novas medidas de segurança para contas de adolescentes no Instagram, Facebook e Messenger. A empresa vai ampliar filtros de conteúdo para evitar que jovens tenham acesso a publicações consideradas inadequadas para a faixa etária. A novidade também inclui um recurso que busca diversificar o conteúdo exibido aos adolescentes, evitando a repetição excessiva de temas como dietas, ansiedade ou exercícios físicos. A decisão surge em meio à pressão de autoridades e processos judiciais que questionam os impactos das redes sociais na saúde mental dos jovens. A Meta afirma que o objetivo é garantir uma experiência mais segura e adequada para usuários menores de idade.
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4: Agora é comigo, Cícero de Paula na área, pra começar a semana, hein? Em ZYD 832, canal 272, Educadora, Batatais, São Paulo.
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4: Bora começar tudo outra vez, agora muito melhor, né? 8 de junho, 25 graus, com ela.

0: nossa.
1: Jorge Mateus, cantada boba. Educadora pega bem, 2h19. 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

0: 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E bom, daqui a pouquinho voltem pra falar de esportes.
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11: Faltam poucos dias para a Copa do Mundo de 2026 e tem muita gente analisando qual é o grupo da morte do torneio. E segundo o ranking da FIFA, a chave mais pesada será a do grupo I, com França, Noruega, Iraque e Senegal. A França, atual líder do ranking, terá pela frente um Senegal muito forte. E esse encontro já é considerado o jogo mais pesado da primeira fase da Copa. E o Brasil? A seleção está no grupo C, ao lado de Marrocos, Escócia e Haiti. No papel, é apenas o 8º grupo mais forte do Mundial. Mas tem um detalhe importante. Brasil e Marrocos farão o único duelo entre duas seleções do top 10 da FIFA na primeira fase. Outros grupos que chamam a atenção são o da Inglaterra, com Croácia e Gana, e o da Argentina, que terá Austrália e Argélia pela frente. Vale também o registro da Itália, ausente pela terceira Copa seguida. A Azzurra ocupa a 12ª posição do ranking da FIFA, sendo a seleção mais bem colocada a ficar de fora da Copa. A próxima atualização do ranking está marcada para 10 de junho, véspera da abertura da Copa do Mundo. 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
0: 2h27, é hora de falar de esportes. 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
0: Lateral direito Wesley foi cortado da seleção brasileira e o técnico Carlo Ancelotti dividiu e decidiu colocar o meia-campista Ederson do Atalanta. O anúncio de uma lesão no músculo adutor da coxa esquerda de Wesley vem após o resultado dos exames feitos um dia depois do jogo contra o Egito. Ederson tem 26 anos e já defendeu Cruzeiro, Corinthians e Fortaleza antes de se destacar no futebol italiano. Ao chamar Ederson, Ancelotti acrescenta aí um meio-campista na delegação. E no basquete, o Franca conquistou nesse domingo o inédito pentacampeonato consecutivo após vencer o Pinheiros por 85 a 76. No Pedrocão, em Franca, pelo jogo 4 da final, a série foi vencida por 3 a 1. O Franca

final, né, do Novo Basquete Brasil desde 2022. A equipe francana chega a todas as finais e vence, porque é dedicada, fazendo aí uma dinastia. O Franca só tem menos títulos que o Flamengo, com 7, e supera o Clube Carioca, que foi tetra consecutivo. Parabéns, Elinho, a toda a equipe Franca Basquete. Próxima educadora nos esportes, às 15h30. 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
5: 2:30.

Marcos Belucci, câmera lenta. Educadora Pega Bem, 2h41. Pega Bem falar dela, que é um sucesso. 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
3: 2h45. 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
3: É hora de participar, é hora de votar e escolher a sua preferida. Duas opções. E a primeirinha, vou falar pra você, hein? Pode votar, claro, no Zap Educadora 99986-1023. A primeirinha com Rob Gibb, Like a Fool. Lembra dessa? Nossa, viajei agora. E a segunda, com NX0, Onde Estiver. Vai curtindo aquela beiradinha e vem votando aqui.
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0: Eliel, ótima tarde.
1: Isso, boa tarde, tudo bem? Olha só, vamos de música 1, vou oferecer pra você pro Thiago, jogadora pega do beijo, fui.
0: É, top, top, top. Um abraço pra você, tá bom? É a música classe A, né? Como diz o Ricardo. É classe A essa música aqui. É pra gente viajar mesmo. Quem mais aqui? Fala, Roberta. Ótima tarde pra você, lindona. Obrigado pelo carinho. Ai, uma feliz e linda semana, viu? Tudo, tudo de bom, com todo o cuidado de Deus. Ai, que linda, você é maravilhosa. Tá votando também na primeira opção. Super beijo. Quem mais, quem mais? Luana, você tava sumida, bem. Você tava sumida, hein? Cissa, delícia, delícia de tarde pra você. Pra nós. Votando também na primeira indicação, você é romântica, relembrando o dia dos namorados, no caminho, né? A gente tá no caminho, a semana dos namorados, né? Então é isso. Ai, ai, ai, Regina também tá por aqui. Olha, Cissa, essa música me fez relembrar coisas, né? E que coisas. Primeira indicação, ótima tarde pra você. Olha só como é a pessoa ouvir, né? A gente fala, a gente lembra da pessoa aqui, ó. Aqui, ó.
2: Aí, Cissa, bom, Rob Garimpo, chegou, filho. Cissa, vou na segunda opção, né?
0: Na segunda?
2: Muito modão demais, né?
0: Modão.
2: Manda pra Daniela, a Valéria Bambonato, Josimar da Santa Rita, o Márcio Pozo Ribeiro, pra toda aqui do Garimpo tá curtindo a Cissa, é na educadora. Aí. Educadora, pega bem.
0: Pega
2: e
0: bem.
2: E hoje pode tomar que suco de maracujá bem geladinho com
0: na
2: limão.
0: Na segunda-feira é necessário.
2: Aí, Cissa, bom, Rob Garimpo.
0: É necessário a segunda-feira a gente tomar um suco de maracujá, né? A gente já entrar a semana calminho. Bom, a hora de você conferir agora a segunda indicação. Aquela beiradinha aí pra você.
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0: Zero! Onde estiver, o ano era 2010. Olha, gente, já tem 16 anos essa música, hein? Educadora pega bem, segundamos. E eu quero saber de você, qual a sua preferida? Quem tá votando aqui é minha amiga Regina Lippe. Oiê! Saudades de você participando aqui. Uma semaninha abençoada pra você. E ela tá votando na primeira indicação, hein? Coisa boa. Quem mais? Roseli também tá na sintonia. Boa tarde. Música 1. Roseli também é apaixonada, né, Roseli? Também é apaixonada. Tá aí então, minha gente. 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

0: achou que eu sei, hein? Like a fool. Campeã do Zap Hits, educadora pega bem. 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
4: O Irã anunciou a suspensão de suas operações militares contra Israel após novos confrontos registrados, mesmo com o cessar-fogo em vigor desde abril. Em comunicado oficial, o governo iraniano afirmou que respondeu aos ataques israelenses, mas voltou a defender uma solução diplomática para o conflito. O presidente dos Estados Unidos, Donald Trump, disse que Israel e Irã buscam um cessar-fogo imediato e que as negociações de paz estão em fase final. Israel também confirmou a interrupção de ataques, mas alerta que poderá voltar a agir caso haja novas ofensivas do Hezbollah. A trégua ainda é frágil, mas a retomada do diálogo renova a expectativa de redução das tensões no Oriente Médio.
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5: 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Bora que bora que bora comigo na melhor sintonia. Cissa de Paula em ZYD 832, canal 272, Educadora Batatais, São Paulo.
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5: Segundamos, 8 de junho, 25 graus.

0: Beto Cristiano, cadeira cativa. Educadora pega bem 3:16. Tem moda pra mais de meta aqui também. Tem pagodinho, tem internacional, tem tudo que você gosta. Programação top. Por falar em tudo que você gosta, daqui a pouquinho tem aquele babadinho que a gente gosta. Segura aí que eu já volto, hein?
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4: Babado, babado, minha gente, às 3h21. E que babado é esse? Gente, a Gretchen, né? A Gretchen diz que foi, que teve uma influência extraterrestre. Exatamente, ela teve uma influência extraterrestre. Ai, meu Deus do céu, vamos lá. Em meio à onda de interesse sobre os extraterrestres, os OVNIs. Bom, tá circulando aí nas redes sociais, né, do Mike Leão lá, que viu o OVNI e tudo. Aí a Gretchen apareceu no sábado, né, dia 6 aqui, pra relatar a sua história, que segundo ela carrega anos. A sua mãe teria sido influenciada por ETs durante a gestação em 1959.
5: Rapaz!
4: Ela disse que a mamãe dela foi abduzida, não. Recebeu um livro de extraterrestre e ela falou assim que ela tem umas coisas estranhas no corpo dela, né? Bom, o ponto de partida é um livro que a Gretchen diz ter existido na casa da família dela e que perdeu conforme as mudanças. No qual estava descrito que gestantes daquele ano teriam recebido influências extraterrestres, gerando aí nos bebês capacidades físicas fora do comum. A principal dela seria a cicatrização acelerada, que ela fala, né? Que é simplesmente única, incrível. A cicatrização dela é top.
5: Rapaz.
4: Né? Inclusive, fala que os médicos elogiam, né? Pontos retirados, né? E ela falou que até no terceiro filho, o médico dela falou que nunca viu uma cicatrização tão perfeita na cesárea. Bom, além da regeneração, a cantora também lista olfato, que ela tem um olfato aguçado, uma audição hipersensível, entre os sintomas que reconhece entre si mesma. Sobre a audição, ela conta que chegava a ouvir os passos dos filhos pequenos descalços dentro de casa e que eventualmente percebe um som agudo fino. É, na sua interpretação, indica a aproximação, assim, quando ela faz um barulho fino, indica a aproximação do extraterrestre. Bom, no vídeo, a Gretchen foi enfática ao afastar qualquer leitura de que o relato aí seria uma jogada de marketing, de visibilidade. Ela falou, gente, não tô querendo aparecer, eu tô contando a verdade pra vocês. Eu falo isso há anos, né? Então, a Gretchen aí tem poderes extraterrestres. Uma cicatrização incrível, né? Uma cicatrização incrível, ela tem. Maldição, eu também devo ter algum poder extraterrestre. Eu devo ter. Eu tenho uns poderes extraterrestres que eu não vou contar hoje, não. Eu tenho uns poderes assim que eu nem te conto. Eu tenho um olfato. Olfato, um faro, vamos assim dizer, um tato, olfato, mente, não sei mais o que lá pra apurar.

tem noção. Isso deve ter vindo do extraterrestre. Eu acho que... Eu nasci em 1959, não. Para com isso, aí foi só a Gretchen. Mas sei lá, né? Vai saber se esses livros aí não foi pra mais algum ano, não. gente, olha, sim, a babada é bom, mas os comentários... Os comentários... O Diogo disse o seguinte... Ah, eu tô imaginando a nave descendo e dançando conga la conga. Deve ter sido eles que inventaram. Deve ter sido também, né? O conga la conga é porque a gente não sabe nem, né? É. A Kelly disse o seguinte... Gente, eu também tenho um processo de cicatrização incrível. Será que eu também sou ETzinha? Pode ser, Kelly? Dá uma olhada se a sua mãe tem esse livro. Tá? Ai, tem coisa que eu não posso falar aqui, não. Ai, meu Deus do céu. Ai, gente, olha, a galerinha aqui, né? É, aí a Marina falou assim, ó, bem que eu acho ela bem parecida, né? Ela tem um pouco essa passagem, né? O Hércules disse o seguinte, muita coisa se explica agora sobre a Gretchen, né? Ela tem uma... Uma meia situação em extraterrestre, dá pra se entender, né? Dá pra se entender muita coisa, eu tenho certeza disso. Bom, bora curtir aqui, educadora!

sucesso, hein? Gustavo Lima. Educadora pega bem, 3h38, tá tudo bem aí? Tá curtindo a Educadora? Tá começando a semana numa vibração. Que seja uma semana linda, abençoada pra nós, uma semana assim incrível, que papai abençoe essa semana, tá? Daqui a pouquinho eu tô de volta pra gente falar de esporte.

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6: Copa do Mundo de 2026 tá aí, né? Chegando. E a Série A do Campeonato Brasileiro vai passar para um período de intertemporada. Os clubes da primeira divisão terão mais de 40 dias sem partidas oficiais e já colocaram em prática diferentes estratégias de planejamento. O Corinthians, por exemplo, é quem dará o maior período de descanso. Serão 25 dias de férias para o Timão. O elenco retorna ao CT Joaquim Grava apenas em 25 de junho. Atlético Mineiro, Vasco, Palmeiras, Internacional, Bahia, Bragantino e Cruzeiro também concederam cerca aí de 3 semanas de folga aos atletas. A tendência é que o Campeonato Brasileiro seja retomado na última semana de julho. É que a 19ª rodada está marcada para o dia 22 de julho, embora alguns confrontos possam sofrer alterações em razão de compromissos continentais. Já no Campeonato Brasileiro da Série B, o Botafogo entra em campo nesta segunda, em partida válida pela 12ª rodada. O Pantera visita o Vila Nova, em Goiás. Na abertura aí da rodada, o São Bernardo, fora de casa, derrotou o CRB por 3-2 e reassumiu a liderança. Próxima educadora nos esportes, amanhã, com Alto Posto Irmãos Ribeiro e Machados Multimarcas.

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Crazy, Crazy, Crazy, Aerosmith. O ano era 1993, pra viajar em saudade gostosa, hein? Tarde de sucesso vai ficando por aqui. 4:02, né? Educadora pegando super bem. Bom, e daqui a pouquinho vem chegando nosso MC Modão, daqui a pouquinho pra você. Segura aí que eu também já volto.

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3: E hoje em dia muita gente usa o celular como GPS, o que ajuda muito no dia a dia, vamos falar a verdade, né? Mas só tem um erro comum, viu? Que pode acabar virando um perigo. Posicionar o aparelho no local errado ou ficar mexendo na tela enquanto dirige. O jeito é configurar a rota antes de sair e usar um suporte adequado. Assim você não bloqueia a visão do para-brisa. Outro ponto importante é: evite o celular exposto ao sol forte, principalmente em painéis mais quentes. É, porque o superaquecimento pode até fazer o aparelho desligar, viu? A tecnologia ajuda, mas a distração ao volante continua sendo um dos maiores riscos no trânsito.
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4: A SpaceX fechou um acordo bilionário com o Google para fornecer poder de processamento destinado ao desenvolvimento de inteligência artificial. Pelo contrato, o Google pagará cerca de 4 bilhões e 700 milhões de reais por mês até 2029 para utilizar mais de 100 mil processadores gráficos da NVIDIA, essenciais para treinar e operar modelos de IA. A estrutura será usada no desenvolvimento do Gemini, sistema de inteligência artificial do Google. Ao final do acordo, o valor total pode ultrapassar 150 bilhões de reais. O negócio reforça a corrida global pela liderança em IA e consolida a SpaceX como uma das principais fornecedoras de infraestrutura tecnológica do setor. A empresa de Elon Musk também se prepara para uma abertura de capital que pode ser a maior da história.
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6: Oi, vem chegando aquele modão irresistível por aqui. Cícero de Paula, em ZYD 832, canal 272, Educadora, Batatais, São Paulo.
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6: Segundamos, uma ótima semana pra você, 8 de junho, 26 graus.
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6: Com ela,

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0: Marília Mendonça, bem pior que eu. Você tá curtindo modão de montão, né? Fala sério. Uma moda melhor que a outra e eu já vou atender você. Segura aí que eu volto com moda. Segura aí que eu volto com babado. E com certeza eu volto a atender o seu pedido. Aqui na Educadora sempre pega bem.
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0: Ui, ui, ui, ai, ai, ai, ui, ui, ui, ai, ai, ai, ui, ui, ui, ai, ai, ai, hora de fofocar. Ai, ai, ui, ui, como é que eu falo isso? Falando, né? Vamos falar o quê, né? Ih, gente, deu treta, deu rolo e confusão. MC Livinho rompeu o acordo publicitário com Virgínia por ciúmes.
14: Coitado!
0: É, foi ciúmes. Uma colaboração, uma collab profissional entre Virgínia e MC Livinho, feita em seus perfis nas redes sociais, anda dando o que falar. É que a dupla participou de um conjunto de uma ação publicitária para uma marca de cerveja. No vídeo, a influenciadora aparece dançando uma das músicas dele. Dias depois de ambos publicarem a ação, do nada, ele deletou o vídeo no perfil. E pra piorar a situação, deixou de seguir Virgínia. É verdade. Polêmico. A atitude de Livinho gerou especulações, claro, nas redes sociais. E a mulher dele, Bianca Gabaron, né, na sequência, publicou um vídeo borrifando perfuminho, assim como a Virgínia faz. O que foi considerado por muitos seguidores como uma indireta pra influenciadora, né? Após todo o titi, burburinho, ele fez um vídeo também, dando a indireta aí que ele tava solteiro e tralalá. A situação foi o seguinte. Ele disse: eu tenho total respeito pela Virgínia, mas também tenho pelo meu lar. Vocês criam, né? Ele ficou bravo com quem? Com os outros especulando. Mas ué, o que que aconteceu? As pessoas querem saber. Que a gente é biúdo, a gente é e pronto, acabou. Mas o que que aconteceu? É, o que a gente tá sabendo é que a esposa ficou com ciúme da virgem. Mas também naquele shortinho, vamos falar sério. Opa, até o meu negócio que apertou errado.
12: Coitado!
0: Com aquele shortinho, com aquela bota, com aquela roupa cavada. Você quer o quê, minha filha? Você quer o quê? Quem é que não vai sentir ciúme da Virgínia, né? É, foi ciúmes. Agora a gente não sabe se os dois estão juntos, mas que foi ciúmes da Virgínia, isso foi. Aff, Deus, hein? Ei, Virgínia, não tem sossego nenhum, né? Onde que ela tá, da mulherada morde ciúme? Vai fazer o quê? E você, teria Virgínia? Teria ciúmes de Virgínia se ela chegasse perto? Que ciumeira, hein? Ai, meu Deus. E por sua vez, a Virgínia decidiu nem comentar, não falar nada. Deixa quieto, né, Virgínia? Vamos abafar o caso, fica melhor, né? Pra que se estressar? Pra que se estressar? Eu, hein? Eu também deixava de lado. Ah, misericórdia. Não tem mais o que fazer. Ah, me poupa. Você tava fazendo uma collab, um vídeo, você já sabia? Por que que ficou com ciúmes? Ah, me poupa. Não. Isso me cansa. Tem certas coisas que me cansam. Eu acho que a Virgínia também entendeu mesmo. Ah, isso me cansa. Eu acho que a Virgínia entendeu mesmo. Ah, me cansa. Não vou nem responder, nem vou falar nada. Quer cortar a corda? Quer tirar o vídeo, tira? Quer deixar de me seguir? Segue. Ai, oh, tô cansada. Ai, que canseira que isso dá, hein?
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0: Eita, vão atender a galerinha aqui que eu não me canso de atender você. Deixa eu ver quem tá aqui na sintonia. Oi, Renata. Renata tá aqui, gente. Ai, ela quer me pedir aqui a famosa Não Namora. Tá famosa essa música, hein? Tá famosa, hein? Renata, um beijão pra você. Tudo de bom. Quem também tá mandando alôzinho, deixa eu ver aqui, gente, na sintonia. Alô, Carmen. Oi, Carmen. Você também tava sumida, Carmen? Saudade. A Carmen tá pedindo qualquer uma de Simone Mendes. Já vou atender pra você. Tá bom? Super beijo. Quem tá mandando alô? Fala comigo, Borró. O que que você gostaria de ouvir, meu amigo?
15: Boa tarde, Cícero. Tarde. Borró do Garimpo chegou de novo.
0: Tudo você, bem?
15: Roda pra nós. Sem medo de ser feliz, Zezé de Camargo. Você tem medo de ser feliz?
0: Eu não tenho, não.
15: Manda esse modão aí pra Daniela, né? A Valéria Bombonato. Pra todos que estão curtindo, as minhas amigas. Pra todos que curtem a educadora, né?
0: Aí,
15: educadora,
0: ó.
15: Educadora, pega bem.
0: Pega obrigado, bem. Cisa. Tá aqui, ó, pra você coração. Também, viu? Nesse bloco. Um beijo no seu coração também. Obrigada pelo seu carinho. E bora atender, galerinha. Bora atender.

Zezé de Camargo e Luciano, Sem Medo de Ser Feliz. Educadora pega bem, aqui a gente não tem medo não, né? A gente é feliz toda hora. 4h41, daqui a pouquinho eu tô de volta. Tem mais pedido? Claro que tem, né, gente? Daqui a pouquinho eu vou atender.

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7: Tá curtindo Educadora, né? Tá pegando bem, eu sei. Tarde linda de segundona e que semana seja maravilhosa, tá? Pra você. Que essa semana seja incrível. Bom, deixa eu ver quem tá aqui mandando alô. Oi, boa tarde.
8: Boa tarde, Cissa,
7: tudo
8: beleza?
7: Tudo bem, Ricardo?
8: Bom.
7: Tudo
8: aqui
7: bom.
8: Tá no movimento aqui na usina Cervantes aqui no dia a dia.
7: É, beleza.
8: Manda aquela música pra nós aí, fazendo favor, pra todos os ouvintes aqui da usina Cervantes aqui, trabalhando e ouvindo essa rádio maravilhosa aí. Manda a música do Eduardo Costa aí pra nós.
7: Eduardo Costa, vou caprichar pra vocês, tá bom? Abraço, abraço, abraço. Quem mais tá aqui? Oi?
9: Boa tarde, minha amiga. Cissa,
7: boa
9: de tarde.
7: Paulo,
9: Cissa de Paulo. Tá, músicas da Maiara e Maraíza. Aquela da mãe.
7: Da Reza Mãe.
9: Quero agradecer pra todo mundo que está ouvindo, meu esposo Alexandre, pra minha amiga mais maravilhosa e amável da educadora, a Cissa de Paula.
7: Nossa.
9: Meu amigo João Luiz, meu amigo Tiago, meu amigo Rodolfo, minha amiga Denise. E pra todos que estão ouvindo a educadora, e uma boa segunda-feira.
7: Pra você também, lindona, super beijo. E tem mais aí pra gente atender, educadora? Pega bem.

0: Alessandro Leonardo, um sonhador. Essa é top, né? Essa é clássico dos clássicos. Educadora pega bem, 5 em ponto. E você sabe que aqui tem mais modão, né? Só fica antenadinho que daqui a pouquinho eu volto. Mais modão no comando de Casa Nova, móveis e acessórios.
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5: Mercado do Arroz abriu o dia com preços consumidores.

0: dados e baixa disponibilidade de lotes padrão extra no mercado físico. A saca de 50 quilos do grão em casca no Rio Grande do Sul fechou cotada em R$ 114,50. A finalização oficial da colheita nacional dita o ritmo das negociações, deixando os produtores mais retraídos na expectativa de novas valorizações para este começo de semana.
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4: O mercado financeiro elevou pela 13ª semana consecutiva a previsão para a inflação de 2026. Segundo o boletim Focus do Banco Central, a expectativa subiu para 5,11%, acima do teto da meta oficial de 4,5%. Um dos principais motivos é a alta do preço do petróleo, impulsionada pelas tensões no Oriente Médio. O combustível mais caro pode aumentar a pressão sobre os preços no Brasil. Com esse cenário, os analistas também passarão a projetar uma redução menor da taxa Selic neste ano. A expectativa agora é que os juros terminem em 2026 em 13,5% ao ano. Já a previsão do crescimento da economia brasileira teve leve alta e passou a 1,91% no próximo ano.
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3: Oi, gente linda, bora de moda, comigo, Cissa de Paula, em ZYD 832, canal 272, Educadora Batatais, São Paulo.
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3: 8 de junho, segundamos, e uma bela semana pra você, hein?

0: pra quê? Fala pra mim, vai.
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entrega, e o Negro Solimões, a gente se entrega. Cantou aí, cantou, né? Segundona, deixa eu cantar pra você, porque aqui na Educadora sempre pega bem. 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Eu volto já com babado, hein? Pega bem. Chegou, fechou.

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0: 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Bora fofocar.
1: Bora fofocar. 5h24. 5h24. Tá na hora. Vem fofocar comigo. Gente, gente. Que isso? Não, essa aqui eu não acreditei, não.
2: Rapaz
1: mesmo. A mãe da Virgínia, né, Fonseca, Margarete Serrão, voltou a repercutir nas redes sociais. Bem, porque agora ela tá dando palestra, tá sendo coach, ensinando como criar filhos de sucesso e ter desenvolvimento pessoal. Não só o que me faltava, né, só o que me faltava. Era só o que me faltava, não é possível. Quando eu acho que eu já vi de tudo. O assunto ganhou destaque depois que os

0: Os internautas passaram a comentar que uma hora da palestrinha básica da Margarete custa 80 mil. Eu queria saber quem é que paga. Eu queria saber quem que é o corajoso. O momento em questão ocorreu durante o projeto Somos Elas, realizado em Porto Seguro, na Bahia. Evento voltado para mulheres com foco em crescimento, negócios e expansão. Durante a conversa, Margarete afirma que as mães devem apoiar os filhos no que é bom para eles e afirma: eu nunca prendi meu filho. Né, Margarete? Ela, né? Coach agora, aguenta. Coach agora. Coach tá ensinando como é que cria um filho de sucesso. Como é que cria um filho de sucesso? Falo nada, minha gente.
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0: Ai. Deixa eu mandar um alô pra Karina que tá aqui na sintonia. Alô, Karina. A Karina falou, era só o que faltava, né? Falo nada, pior que tem gente que paga ainda, né? Bom, quem mais tá aqui? A Patrícia. Oi, Patrícia. Ótima tarde pra você. Ai, ela tá pedindo Na Boca de uma Cowgirl. Agora. A Renata Tristão tá rindo, né? Vamos rir, porque não tem outro jeito, né? Melhor rir do que chorar, né? Bora de Gustavo Mioto pra você? Com certeza. Quem mais? Minha amiga linda, Celina de Itamoji. Tarde, minha linda. Você tá boa? Tô ótima. Deus abençoe sua vida, a sua também, tá? Celina de Itamoji, toca pra mim, César e Paulinho, duas vezes você. Um beijo, lindona. Fica com Deus, você também tá aqui nesse bloco, viu?

vezes você, César e Paulinho, Zeneto e Cristiano, na Educadora, pegando muito bem. Moda bonita, hein, gente? Sabe o que pega bem? 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Daqui a pouquinho tem o nosso último bloco do MC.

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10 para as 18 horas, né? Faltando 10 minutinhos. 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
7: E aí, muchachos, muchachas, como tá? Segundou aí, segundamos juntos e misturado, meu povo lindos. Guerreiros e guerreiras, chegamos, mais uma semana. E o frio...

0: Centro Rádio TV, sou eu, João Nunes, por aqui, tomando conta do Dial. Estou sentado na cadeira da comunicação. ZYD 832, canal 272, Educador FM, Batatá e Jambá.
1: E aí, seus alienígenas?
0: Quem está alienígena aí, me manda um vídeo, manda uma foto, viu? Que você tem uma semana maravilhosa. 47 anos.

0: O Teco na sua boa noitinha de segunda-feira. Começamos a semana bem legal. Tudo certinho com você? Como foi o dia de trabalho aí? Foi pegajoso? Foi cansativo? Foi desanimador?
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0: Ah, me conte aí, vamos apiar, mandar o seu som aqui. Vamos ultrapassar a barreira do som, curtindo os bons sertanejos. O passado, o presente, o presente, o passado. E você ligadinho no Zap Zap. Pois tem Zap Hits rolando aí pra trazer as duas últimas opções na última edição do Zap Hits do seu dia. Oi, Sabrina, bem-vinda. Boa noitinha pra você. Valéria, boa noite. Flavinho, boa noite. Ótima semana pra você, pra família toda. E Merrão, o Merrão. O Neymar vai jogar ou não vai jogar, Merrão? Meu Deus. Ele vai jogar ou não vai jogar, Merrão? Boa noite aí, corintiano. Daqui a pouquinho vamos voltar, vamos trazer os Zap Hits pra você já de quebra, botar no seu som, duas opções. Chaca, fechamos a edição de hoje da sua noitinha. 21 graus nesse momento, parece que vai cair um pouquinho mais aí, vai dar aquela caidinha básica.
2: Bota no VAR isso aí.
0: Já coloquei no VAR já. Mandei lá pra CBE. 6h17, linda noite a você que nos acompanha.
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0: 6h19, zapiando na sua noitinha. Oi, Nilza, bem-vinda. Excelente noite pra você. Semana maravilhosa. Tá na sintonia, já pedi uma moda aqui. Vamos preparar pra você a moda. Seu pedido. Carboy tatuado, não é verdade? 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

0: Jadson e Jadson já campeã, Nilza. Olha aí o Geninho e a Mariana.
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Ministério da Saúde anunciou oficialmente a suspensão temporária e preventiva da vacinação contra a dengue com imunizante Butantan DV, desenvolvido pelo Instituto Butantan. A medida foi tomada de forma cautelosa após notificação de 42 eventos adversos severos e 2 óbitos suspeitos que estão sob investigação minuciosa, né? Até o momento, aí, cerca de 500 mil doses haviam sido aplicadas no país e cabe destacar que, segundo as autoridades, não há confirmação de vínculo causal também entre as mortes, as reações e a vacina, viu? A decisão foi detalhada em uma coletiva de imprensa conjunta com o Ministério da Saúde, Alexandre de Padilha, por diretores da Anvisa e por representantes também do Instituto Butantan. Boa noite a você que nos curte. Dá o ar da graça com a sua audiência. Tudo certinho pra quem tá chegando do trampo aí, pra quem tá na... de boa! É, de férias. Ou na estrada indo embora, vai com calma, vai tranquilinho. Tá na cidade, vai com calma aí, vê o semáforo. Na estrada não vai ultrapassar em lugar proibido. Estamos aqui nessa semana iniciando com muita paz, muita saúde pra você, pra sua família. Tem Copa do Mundo chegando. E tem eu voltando já já com muito mais, não é, Roseli? A Gabi! A Gabi foi... escaladinha pra Copa? Ela já melhorou o pezinho? Ô, Gabi, já melolou o pé aí? Renatão?

0: seu estilo.
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1: Yasmin Santos
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3: A história da seleção brasileira em Copas do Mundo está cheia de grandes técnicos. Mas em 2026, o Brasil vai viver um momento inédito. Pela primeira vez, um estrangeiro vai comandar a amarelinha em um Mundial. O italiano Carlo Ancelotti será o responsável por tentar levar o Brasil ao sonho do hexacampeonato. Um dos treinadores mais vencedores da história do futebol, ele agora entra para uma linhagem histórica de comandantes da seleção em Copas. Tudo começou em 1930, com Píndaro de Carvalho. Depois vieram nomes que marcaram época, como Vicente Feola, campeão em 1958, Aimoré Moreira em 1962, Zagallo no tri de 1970, Parreira no tetra de 1994 e Felipão no penta de 2002. Outros técnicos também entraram para a memória do torcedor, mesmo sem levantar a taça, como Tele Santana com o futebol encantador de 1982 e Tite, que comandou o Brasil nas Copas de 2018 e 2022. Agora, Ancelotti tenta escrever o próprio nome na história da seleção brasileira.
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0: 59 minutos, 20 segundos. Observatório Nacional, 18 horas, 59 minutos, 30 segundos.
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3: Boa noite.
2: Boa noite para você que nos acompanha em todo o país.
3: Segunda-feira, 6 de junho de 2026.
2: Vamos ao destaque do dia, meio ambiente.
3: 8 de junho de 2026. BNDES nega mais de R$1 bilhão em crédito para produtores rurais que desmataram.
2: Polícia Rodoviária Federal apreende mais de 300 toneladas de ouro extraídas ilegalmente da Amazônia e inutiliza equipamentos do garimpo.
3: O governo do Brasil lança campanha para triplicar a quantidade de materiais reciclados no país.

0: Você vai ouvir também assistência social e combate à fome.
1: Como programas sociais como Bolsa Família e o benefício de prestação continuada ajudaram a retirar 26 milhões de pessoas da insegurança alimentar.
0: E vamos falar também do seguro defeso, que desde novembro do ano passado já foi pago a 745 mil pescadores artesanais. Natália Koslick.
2: Os estados do Maranhão, Pará, Bahia, Amazonas e Piauí concentram quase 80% do total de requerimentos do seguro defeso.
1: E ainda dá tempo de fazer a inscrição para o Exame Nacional do Ensino Médio, o Enem.
0: O prazo foi prorrogado para o dia 12.
1: Estudantes de escolas públicas e que recebem o pé de meia têm a inscrição pré-preenchida, mas precisam fazer a confirmação na página do participante.
0: Hoje, na apresentação da Voz do Brasil, Mariana Jungmann e Luciano Seixas.
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0: Dia 5 de junho foi celebrado o Dia Mundial do Meio Ambiente.
1: O Brasil vem reduzindo o desmatamento em todos os biomas nos últimos 3 anos.
0: Parte do resultado foi alcançado com uma cooperação internacional que resultou na retomada do Fundo Amazônia com a participação de 9 países financiadores.
1: Para reforçar o debate sobre a pauta ambiental, até a próxima quinta-feira acontece a Semana Nacional do Meio Ambiente, realizada aqui em Brasília.
0: Hoje, na abertura do evento, autoridades discutiram a importância do Fundo Amazônia e os avanços no Brasil na conservação da floresta.
3: Criado em 2008, o Fundo Amazônia é hoje um dos principais mecanismos de financiamento para ações de proteção e desenvolvimento sustentável na Amazônia, maior floresta tropical do mundo. Além da Noruega, pioneira na contribuição ao fundo, são doadores a Alemanha, Estados Unidos, Irlanda, Japão, Reino Unido, Dinamarca e Suíça. Segundo dados do Banco Nacional de Desenvolvimento Econômico e Social, BNDES, responsável por gerir o fundo. Em 18 anos de existência, mais de 5 bilhões de reais foram investidos em 153 projetos. As ações envolvem comunidades tradicionais, povos indígenas, agricultores familiares e outras comunidades que atuam na proteção e no desenvolvimento sustentável da Amazônia Legal. Só nos últimos 3 anos, a média de investimentos subiu para mais de 1 bilhão de reais, como destaca a diretora socioambiental do BNDES, Tereza Campelo.
4: O que nós fizemos ao longo desses 3 anos e meio é absolutamente diferenciado com relação ao que nós conseguimos fazer na história. É um dado de, assim, muito, muito representativo de tudo que a gente vem fazendo na área de floresta, na área de biodiversidade, de desenvolvimento sustentável.
3: Para o ministro do Meio Ambiente, João Paulo Capobianco, os números são resultado de um trabalho conjunto do governo do Brasil para fortalecer a conservação da floresta e o desenvolvimento sustentável na região.
5: É uma opção que o Brasil fez por, de fato, transformar a sua economia, encontrar uma rota própria de descarbonização, e tudo isso aconteceu com os desmatamentos registrando os menores índices da história, com o restauro florestal registrando os maiores índices da história, com a redução de incêndios com os maiores índices da história.
3: Os resultados e experiências de projetos apoiados pelo Fundo Amazônia são parte da exposição Afluentes, Caminhos e Histórias do Fundo Amazônia, que está em cartaz na Biblioteca Nacional de Brasília. A visitação é gratuita e segue até 12 de junho. Reportagem Gabriel Ela Noronha.
1: Todos os dias, toneladas de materiais recicláveis são descartadas no Brasil, mas boa parte desse lixo ainda acaba no lugar errado.
0: Para mudar essa realidade, o governo do Brasil lançou uma campanha nacional para incentivar a separação correta dos resíduos dentro de casa.
1: A meta é triplicar os índices de reciclagem no país, que hoje giram entre 8 e 9%.
6: A reciclagem começa dentro de casa. Um gesto simples, capaz de transformar resíduos em renda, inclusão social e preservação ambiental. E apesar dos avanços, o Brasil ainda recicla pouco. Ao todo, são 80 milhões de toneladas de lixo reciclados por ano, cerca de 382 quilos por brasileiro. Os serviços públicos recuperam apenas 4%, enquanto o índice chega a 8% quando se contabiliza o trabalho essencial dos catadores autônomos. O secretário-executivo da Secretaria-Geral da Presidência da República, Ari Moraes, defende que quando o lixo é separado corretamente, todos ganham.
7: Então tem estudos que dizem que o material que chega misturado, principalmente

0: material orgânico com material seco na cooperativa, né, vai ter que separar, que depois vai virar rejeito, porque ele não fica comerciável, não fica economicamente viável. Então ele perde 2-3 dias de trabalho da sua vida. Então, para os catadores, para a geração de renda para eles, é fundamental que o material seja segregado corretamente na fonte, já na sua casa, na sua empresa, para que possa chegar um material mais limpo e de melhor qualidade.
1: Os desafios são muitos. Resíduos orgânicos misturados aos recicláveis, restos de comida, vidros quebrados e até materiais perfurantes ainda chegam diariamente às cooperativas. Além de reduzir o aproveitamento dos materiais, o descarte incorreto coloca trabalhadores em risco, avalia o gerente operacional de uma empresa de reciclagem em Brasília, Jorge Ribeiro Dias.
2: Porque se o material chega na cooperativa melhor, vai facilitar o trabalho do cooperado e ele vai vender um material de melhor qualidade. Além desse ganho ambiental que tem, ainda vai gerar esse ganho social que rende renda para as pessoas.
1: O governo do Brasil quer triplicar a reciclagem no país e lançou uma campanha nacional para ampliar a conscientização ambiental e fortalecer o trabalho das cooperativas.
3: O resíduo que você separa vira renda nas mãos de quem recebe. Valorize e respeite as catadoras e catadores. O descarte correto pode começar com você.
1: A orientação é simples. Papéis, plásticos, metais e vidros devem ser separados dos resíduos orgânicos. Reportagem Pablo Mundim.
4: Desde 2023, o BNDES, Banco Nacional de Desenvolvimento Econômico e Social, recebeu mais de 500 mil pedidos de crédito rural de produtores do agronegócio.
5: Mas em 1% deles, as propriedades em questão tinham sido apontadas em indícios de desmatamento ilegal pelo MAP Biomas, um sistema de monitoramento colaborativo da vegetação nativa em todo o país.
4: Nesses casos, para evitar o fomento a quem prejudica o meio ambiente, os pedidos foram negados pelo banco.
6: O BNDES, Banco Nacional de Desenvolvimento Econômico e Social, rejeitou mais de R$1,1 bilhão de reais em pedidos de financiamento feitos por produtores rurais que tinham propriedades com indícios de desmatamento ilegal nos últimos 3 anos. O monitoramento de propriedades rurais é feito em parceria com o MAP Biomas, uma rede colaborativa de organizações não governamentais, universidades e empresas de tecnologia que monitora os biomas brasileiros via satélite. O objetivo desse trabalho em conjunto é evitar a concessão de financiamentos a quem pratica o desmatamento ilegal. O chefe do Departamento de Acompanhamento e Prevenção de Inconformidades do Banco, Rafael Santelli, explica que o BNDES é um grande parceiro do agronegócio e valoriza a produção sustentável e ética no campo brasileiro. Mas o banco, de acordo com Santelli, não é complacente com o agro que destrói o meio ambiente.
7: O BNDES é uma das maiores instituições apoiadoras do setor agropecuário, sem dúvida alguma. Mas é claro, o agronegócio sustentável. Está dentro da estratégia do banco apoiar a agricultura sustentável, preservação das florestas, transição justa para uma economia neutra em carbono. E a gente vem buscando apoiar os produtores que têm boas práticas de manejo, de sustentabilidade, agricultores inovadores. Então a gente vem buscando apoiar essas boas práticas no setor agropecuário, assim como nos demais setores da economia também.
6: O Norte e o Nordeste foram as regiões que tiveram o maior percentual de financiamentos evitados pelo BNDES por conta de indícios de desmatamento ilegal. 1,7% dos 6 bilhões de reais em financiamentos solicitados na região Norte e 1,7% dos quase 8 bilhões de reais da região Nordeste. Reportagem André de Barros Lima.
5: E a Polícia Rodoviária Federal também aproveitou a Semana do Meio Ambiente para divulgar números recordes de combate aos crimes ambientais em todo o Brasil, especialmente na Amazônia Legal.
4: Desde 2023, quando foi lançado o Plano Amazônia Segurança e Soberania, também conhecido como Plano AMAS, foram apreendidos 300 quilos de ouro nos 9 estados da Amazônia Legal.
5: A PRF também atuou contra o tráfico de drogas na região, com apreensão de 107 toneladas de maconha e 32 de cocaína. além de armas e munições.
4: O prejuízo ao crime organizado inclui a inutilização de equipamentos utilizados no garimpo ilegal, como balsas, motores, tratores, escavadeiras, caminhões e até aviões e helicópteros.
5: Mais de 14 bilhões de reais foram anunciados hoje para fortalecer a agropecuária pelo programa Move Agricultura.
4: O valor vai ser investido em crédito para aquisição de tratores, colheitadeiras, plantadeiras e outros equipamentos para o campo.
5: O anúncio foi feito durante uma feira de tecnologia agrícola no município de Luiz Eduardo Magalhães, na Bahia.
4: O vice-presidente Geraldo Alckmin também anunciou o financiamento de 21 bilhões de reais para a renovação de frota de caminhões que deve atender as demandas logísticas do agronegócio.
8: Estão liberados 14 bilhões de reais para financiamento de tratores, implementos agrícolas, um ano de carência, 5 anos para pagar, juros em torno de 9% ao ano. A segunda boa notícia é o Move Caminhões, são 21,1 bilhões de crédito, 2 bilhões para ônibus, renovação de frota, melhora a logística, melhora a produtividade, melhora o meio ambiente, segurança automotiva para ajudar a mecanização da nossa agricultura.
5: Estudante do ensino médio e ainda não fez a sua inscrição para o Enem, atenção.
4: O Ministério da Educação ampliou o prazo de inscrições para as provas desse ano para até sexta-feira, dia 12.
5: O Exame Nacional do Ensino Médio seleciona estudantes para ingresso nas universidades públicas e privadas e institutos federais de educação superior.
9: A prorrogação foi anunciada pelo Ministério da Educação, MEC, e pelo Instituto Nacional de Estudos e Pesquisas Educacionais, Anísio Teixeira, INDEP. As provas continuam marcadas para os dias 8 e 15 de novembro. Vale ressaltar que ter direito à isenção da taxa não garante a inscrição automática. Quem recebeu a gratuidade teve a justificativa de ausência aceita na edição passada, participa do programa PED Meia ou conclui o ensino médio na rede pública neste ano, também precisa confirmar a participação no sistema. No caso dos estudantes da rede pública, a inscrição foi gerada automaticamente, mas é necessário acessar a plataforma para confirmar os dados, escolher o município de prova, a língua estrangeira e solicitar atendimento especializado, se necessário. Para os candidatos, não isentos, a taxa de inscrição é de R$ 85,00 e agora pode ser paga até 17 de junho. O prazo para solicitar atendimento especializado e tratamento por nome social também termina nesta sexta-feira. Quem concluir o ensino médio em 2026 e participa do PED Meia recebe um incentivo adicional de R$ 200,00, desde que esteja presente nos 2 dias de prova. Para conferir todas as regras da edição e se inscrever, acesse enem.inep.gov.br/participante. Dilson Santa Fé, para a Voz do Brasil.
4: O Ministério da Saúde suspendeu temporariamente a aplicação da vacina contra a dengue, desenvolvida pelo Instituto Butantan.
5: Segundo o ministro da Saúde, Alexandre Padilha, a ação foi necessária após o sistema de vigilância registrar 42 reações severas em pessoas que tomaram o imunizante, incluindo 2 mortes.
4: Os casos equivalem a apenas 0,008% do total de 500 mil doses que já tinham sido distribuídas.
5: Mesmo assim, o ministro Alexandre Padilha explicou os objetivos para suspender a aplicação do imunizante.
10: Primeiro é a ação de precaução, que deve sempre guiar quem respeita a vida, quem respeita a ciência, ainda mais quando a gente está falando de vacinação. Segundo, para que Ministério da Saúde, Anvisa, Instituto Butantan aprofundem a investigação, tanto nos 42 casos... buscar fator de risco nessas 42 pessoas, identificar com pessoas que tomaram na mesma época, se tem alguma outra diferença entre essas pessoas, inclusive aprofundar a investigação sobre os 3 casos graves e os 2, em especial, que temos óbitos registrados, onde não existe informações suficientes para estabelecer uma causalidade entre a vacina e esses óbitos.
4: Importante destacar que esse imunizante nacional estava sendo aplicado apenas nas cidades de Botucatu, em São Paulo, Nova Lima, em Minas Gerais, e Maranguape, no Ceará, e ainda na região de Araguaína, em Tocantins.
5: Para quem tomou a vacina nos últimos 21 dias,

0: A orientação do Ministério da Saúde é fazer o acompanhamento em uma unidade de saúde local para observar possíveis reações adversas.
1: E o Ministério da Saúde ampliou a capacidade de atendimento do SUS com a entrega de 300 equipamentos a 185 municípios em todos os estados.
0: A modernização do Sistema Único de Saúde deve diminuir a fila de espera dos atendimentos em todo o país.
1: Os investimentos do novo PAC Saúde chegam a 546 milhões de reais e vão viabilizar 428 mil cirurgias eletivas por ano.
2: O Ministério da Saúde iniciou a segunda etapa da entrega de equipamentos para hospitais públicos e filantrópicos em todo o país. A ação prevê a distribuição de 150 novos combos cirúrgicos e 20 tomógrafos para ampliar os atendimentos especializados no SUS. Com investimento de 546 milhões de reais, os equipamentos devem permitir a realização de cerca de 428 mil cirurgias eletivas por ano. A ação deve reduzir filas e o tempo de espera dos pacientes. Os combos incluem equipamentos para cirurgias gerais e oftalmológicas, utilizados em procedimentos como vasectomia, laqueadura e cirurgia de catarata. Ao todo, 185 municípios vão ser beneficiados. As remessas começaram em fevereiro deste ano e seguem até o fim de junho. Além da entrega dos equipamentos, o Ministério da Saúde também garante instalação, treinamento das equipes e manutenção por 3 anos. A iniciativa faz parte do programa Agora Tem Especialistas e busca ampliar o acesso da população a consultas, exames e cirurgias pelo SUS, especialmente em regiões com menor oferta de atendimento especializado. Lucília Araújo para a Voz do Brasil.
0: Entre 2023 e 2025, o Brasil levou mais de 26 milhões de pessoas para fora da faixa de insegurança alimentar.
1: Isso levou as Nações Unidas a retirarem o país do mapa da fome.
0: O resultado refletiu a adoção de uma série de ações para aumentar a oferta de alimentos e a renda das famílias mais vulneráveis.
3: Moradora do Sol Nascente, região mais pobre do Distrito Federal, Keila de Souza Barbosa tem 7 filhos e está à espera de mais 2. Segundo ela, com crianças ainda muito pequenas, é difícil trabalhar fora. Keila revela que a fome já fez parte da rotina do lar, mas hoje a situação mudou. O sustento vem principalmente do Bolsa Família. O benefício chega a R$ 1.400 por mês.
4: Já passei fome, mas meus filhos, e hoje meus filhos já não passam mais, né? Então, assim, é um benefício que me ajuda muito.
3: O Bolsa Família é uma das ações do Plano Brasil Sem Fome, criado em 2023. A iniciativa reúne o trabalho de 24 ministérios para aumentar a renda, garantir comida saudável e dar proteção social. E é coordenado pelo Ministério do Desenvolvimento e Assistência Social, Família e Combate à Fome. Valéria Buriti, secretária extraordinária de Combate à Pobreza e à Fome, explica que o plano nasceu num momento crítico e foi estruturado como uma das prioridades do governo do Brasil.
5: Era 33 milhões de pessoas passando fome, então a gente conseguiu nesse período controlar a inflação de alimentos, gerar emprego, gerar ocupação e reduzir desigualdades.
3: Entre 2023 e 2025, o Bolsa Família atendeu, em média, 20 milhões e 700 mil famílias por mês. O total de repasses passou de 434 bilhões de reais. O resultado foi reforçado por ações como o programa Gás do Povo, o benefício de prestação continuada e a valorização do salário mínimo. Com isso, a rede de segurança alimentar avançou e a adesão de municípios ao Sistema Nacional saltou de 536 para mais de 2.200 cidades em abril deste ano. Mesmo com a saída do mapa da fome, 6 milhões e 500 mil pessoas ainda enfrentam a fome grave no país. Para mudar essa realidade, a nova etapa do Plano Brasil Sem Fome vai concentrar esforços em territórios onde há maior concentração de domicílios nessa condição. Valéria Buriti traz os detalhes.
5: A gente tem mobilizado os entes federativos

0: para adotarem esses planos, também com estratégias que garantem acesso à água, produção de alimentos, abastecimento alimentar, seja um esforço coletivo, um grande mutirão para que a gente tenha, de fato, o direito à alimentação garantido todos os dias para quem vive no Brasil.
1: Com o aumento da renda pelo trabalho, 2 milhões de pessoas deixaram o programa Bolsa Família entre janeiro e outubro do ano passado. Reportagem Luciana Colares de Holanda.
2: E assegurar renda para famílias vulneráveis que vivem da pesca é também o objetivo do Seguro Defeso.
3: Mais de 3 bilhões de reais foram pagos a pescadores artesanais de todo o país desde novembro do ano passado. O seguro-desemprego do pescador artesanal, também conhecido como seguro-defeso, é um benefício que garante renda aos pescadores durante o período em que a atividade é interrompida para a reprodução das espécies. O valor das parcelas é de um salário mínimo e o tempo do pagamento varia conforme a espécie e a região. Uma ajuda necessária para conseguir manter-se na profissão. No caso da pescadora Sandra Paula Ribeiro, de 41 anos, que exerce a atividade em Santa Catarina.
4: Nesse período que a gente não pode pescar, é uma ajuda para casa, para renda, para ir mantendo as contas em dia. Se a gente não consegue trabalhar nesse período de defesa, a gente vai sobreviver do quê? Então a gente precisa do seguro para isso.
3: Desde novembro do ano passado, 745 mil pescadores artesanais foram beneficiados pelo Seguro Defeso. Ao todo, o Ministério do Trabalho e Emprego já repassou 3 bilhões e 130 milhões de reais a esses profissionais. O diretor do Departamento de Gestão de Benefícios, João Paulo Ferreira Machado, explica que a medida também tem importância ambiental.
5: Para garantir a reprodução das espécies, a continuidade da produtividade, da produção de peixes, o seguro defesa é pago para que o pescador não pesque naquele momento, ele fique impedido de pescar, e devido a esse impedimento, ele recebe uma parcela de um salário mínimo para cada mês em que há um impedimento.
3: Os estados do Maranhão, Pará, Bahia, Amazonas e Piauí concentram quase 80% do total de requerimentos do seguro defeso. Um dos beneficiados é o pescador José Leandro Melo, da cidade paraense de Santarém, que exerce a atividade no Rio Tapajós e recebe o seguro há 7 anos.
6: A distância da onde vivemos para a cidade são de 6 horas de embarcação, né? Para chegar na cidade para comprar alimentação. Então, esse seguro ele é muito importante. Ele serve para comprar a nossa alimentação, serve para comprar os nossos materiais de pesca, né? E comprar também combustível.
3: Para este ano, o orçamento destinado pelo governo ao Seguro Defeso é de 7 bilhões e 900 milhões de reais. Para receber o benefício, é preciso fazer o pedido no aplicativo da Carteira de Trabalho Digital ou no portal do Emprega Brasil. Tem direito ao seguro o pescador artesanal que já tenha pelo menos 1 ano de registro, que não tenha qualquer outra fonte de renda e que tenha se dedicado a essa atividade em todos os meses entre os períodos de defeso. Com locução de Natália Koslick, reportagem Márcia Fernandes.
2: 67 toneladas de drogas apreendidas, 639 armas retiradas de circulação e mais de 26 mil munições recolhidas.
3: Esses são alguns dos primeiros dados divulgados como resultado do novo programa Brasil contra o Crime Organizado.
2: Apenas 3 semanas após o lançamento da nova estratégia, 473 prisões foram realizadas.
3: O programa prevê ações integradas entre as forças policiais da União, estados e municípios.
2: E essas foram as notícias do governo do Brasil.
3: A realização da Secretaria de Comunicação Social da Presidência da República.
2: Com produção da empresa Brasil de Comunicação.
3: E agora com as notícias do Poder Judiciário e do Congresso Nacional. Boa noite.
2: Uma boa noite para você. Até amanhã.
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8: Você vai ouvir agora notícias do Poder Judiciário.
9: CNJ institui grupo de trabalho para aperfeiçoar sistema remuneratório da magistratura em cumprimento à decisão do Supremo Tribunal Federal.
10: STJ garante isenção de ICMS na compra de veículo por pessoa com visão monocular.
9: Tribunal Superior Eleitoral abre consulta pública para definir modelo da nova urna eletrônica.
10: Boa noite, eu sou Marcela Luiza.
9: E eu sou Walter Lima.
10: Conselho Nacional de Justiça institui grupo de trabalho para aperfeiçoar sistema remuneratório da magistratura em cumprimento à decisão do Supremo Tribunal Federal.
9: A medida

0: Integrações para garantir transparência, uniformidade e controle dos pagamentos realizados no Poder Judiciário. Fernanda Porto.
1: O grupo de trabalho foi instituído pelo presidente do CNJ e STF, ministro Edson Fachin, a fim de realizar estudos para basear propostas legislativas sobre a remuneração da magistratura. A comissão tem a tarefa não só de analisar propostas já produzidas, mas consolidar e sistematizar conclusões voltadas a contribuir com a uniformização, padronização, transparência e previsibilidade das parcelas remuneratórias do Judiciário, em respeito à Constituição Federal. Para isso, os estudos e relatórios devem ser produzidos periodicamente e divulgados no portal do CNJ.
2: Pessoas com visão em apenas um dos olhos têm direito à isenção do ICMS na compra de veículo automotor.
0: Esse entendimento é do STJ. Fátima Uchoa.
3: A segunda turma do STJ rejeitou o recurso do Distrito Federal e manteve decisão que concedeu isenção do ICMS a um motorista com visão monocular. De acordo com o relator ministro Francisco Falcão, a jurisprudência das cortes superiores considera a visão monocular uma deficiência para vários efeitos jurídicos e uma lei de 2021 a classificou como deficiência sensorial do tipo visual para todos os efeitos legais. Assim, segundo o ministro, reconhecer a visão monocular como deficiência para diversos efeitos jurídicos e, simultaneamente, negar tal condição quando se trata de política pública voltada à promoção da mobilidade dessas pessoas implicaria incoerência normativa incompatível com a lógica do sistema jurídico.
2: Tribunal Superior Eleitoral abre consulta pública para definir modelo da nova urna eletrônica para as eleições de 2028.
0: Empresas especialistas poderão apresentar empresas e especialistas poderão apresentar sugestões técnicas para aperfeiçoar o equipamento. Fábio Ruas.
4: As contribuições devem ser encaminhadas para o e-mail urna2028@tse.jus.br. As sugestões precisam ter fundamentação técnica com propostas de alteração, inclusão ou substituição dos requisitos previstos nos anexos do edital. O TSE poderá ainda solicitar esclarecimentos complementares às empresas participantes. A consulta pública vai ficar aberta por 21 dias, contados a partir da publicação do edital, e poderá ser prorrogada.
2: Ministério Público Federal entra com ação para que hospital em São Paulo implemente política de cotas na residência médica.
0: A instituição tem desrespeitado diretrizes do Ministério da Saúde, apesar de atuar no SUS e receber benefícios fiscais. Vanessa Pereira.
5: Na ação, o MPF pede que o hospital israelita Albert Einstein, em São Paulo, implemente a política de cotas nos programas de residência médica. Os pedidos incluem a abertura de editais complementares no atual processo seletivo de 2026, com a destinação de vagas para candidatos com deficiência, negros, indígenas, quilombolas e pessoas trans, conforme os percentuais definidos pelas normas vigentes. O MPF ressalta que a aplicação de ações afirmativas nas residências médicas é obrigatória, mesmo em instituições de direito privado. Isso porque tais programas envolvem o treinamento no âmbito do SUS, sendo regulamentados pelo governo federal.
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2: Uma boa noite.
0: E até amanhã.
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1: Eu sou Paula Groba.
2: E eu sou Ricardo Nakaoka.
1: E estes são os destaques de hoje do Jornal do Senado, que começa agora.
2: Congresso analisa a medida provisória para conter preço do diesel.
1: Policiais e bombeiros podem receber indenização por atuação na pandemia.
2: Aumento de pena para roubo de combustíveis e menores infratores está na pauta desta semana.
1: Boa noite.
2: Boa noite.
1: Quando o diesel sobe, o impacto é sentido em toda a economia, já que o combustível é essencial para o transporte de cargas e influencia o preço de alimentos, produtos e serviços.
2: E para tentar aliviar essa pressão, o Congresso vai votar uma medida provisória editada pelo governo federal que estabelece condições para produtores e importadores beneficiados ajudarem a reduzir o preço do combustível. Os detalhes com Lana Dias.
3: O subsídio de R$ 1,12 por litro do óleo diesel fica condicionado a critérios, como dedução do valor no preço de venda do combustível e identificação dos descontos equivalentes nas notas fiscais. A fiscalização dos preços será feita pela Agência Nacional do Petróleo, Gás Natural e Biocombustíveis. Para o senador Paulo Paim, do PT do Rio Grande do Sul, a medida foi positiva, especialmente em meio à guerra no Oriente Médio.
4: O governo continua entregando, apresentando, né, para o povo brasileiro subsídios como esse do óleo diesel, né, para que realmente chegue lá na bomba, lá na ponta, né?
3: Já o senador Isalci Lucas, do PL do Distrito Federal, espera que o incentivo tenha efeito real nos preços oferecidos ao consumidor.
5: Esse preço do diesel com relação à guerra do Irã, isso acaba comprometendo a economia. Espero que isso chegue na bomba, né? Porque muitas vezes também é dado desconto e o consumidor acaba pagando o mesmo preço.
3: A subvenção entrou em vigor em 1º de junho. Valerá até 31 de dezembro e substitui medidas anteriores. A medida provisória precisa ser analisada pelo Congresso Nacional.
1: E as companhias aéreas que operam voos regulares no Brasil também podem contar com um reforço bilionário no caixa. O Congresso vai analisar outra medida provisória que destina R$ 1 bilhão para financiar o capital de giro dessas empresas.
2: O objetivo é dar suporte às operações do setor, garantindo recursos para despesas essenciais e manutenção das atividades. O crédito extraordinário será administrado sob supervisão do Ministério da Fazenda e já está disponível.
1: O que é decidido no Congresso pode acabar no Supremo Tribunal Federal. E neste mês, temas que mobilizam parlamentares e dividem opiniões também estarão no centro dos julgamentos da Corte.
2: Entre os assuntos, a responsabilidade das plataformas digitais por conteúdos publicados na internet. A reportagem é de Márcio Maturana.
6: Nesta quarta-feira, dia 10, a Corte deve julgar recursos contra a decisão que ampliou a responsabilidade das plataformas digitais no julgamento sobre o Marco Civil da internet. No dia 17 está na pauta o prazo de 24 meses dado pelo ministro Flávio Dino para o Congresso regulamentar a mineração em terras indígenas. O Senado tem um grupo de trabalho sobre isso, que é presidido pela senadora Tereza Cristina, do PP de Mato Grosso do Sul.
7: O que nós não podemos mais conviver é com essa situação de infratores que invadem as terras indígenas, fazem o garimpo, na verdade, né? E ninguém ganha nada com isso. Nem os povos indígenas, nem o Estado.
6: E para o dia 24 está marcado o julgamento do Supremo Tribunal Federal, que discute o vínculo de trabalho entre motoristas e entregadores com plataformas digitais, a condição chamada de uberização.
1: Durante a pandemia de Covid-19, profissionais da segurança pública também estiveram nas ruas, mantendo serviços essenciais e atuando diretamente no enfrentamento da crise sanitária.
2: Agora o Senado pode ampliar um benefício já concedido aos trabalhadores da saúde, garantindo indenização para policiais, guardas e bombeiros que morreram ou ficaram permanentemente incapacitados em razão da atuação na linha de frente da pandemia. Os detalhes com Bruno Lourenço.
8: O projeto original, que está pronto para ser votado na Comissão de Segurança Pública do senador Marcos Duval, do Avante do Espírito Santo, foi apresentado no auge da crise sanitária em 2020 e pedia a criação de uma pensão especial para os dependentes dos profissionais da linha de frente. Naquela época, o senador destacava o drama de policiais e profissionais da saúde que iam para o trabalho sem saber se voltariam e de suas famílias.
9: É um amparo de toda a sociedade, um reconhecimento de toda a sociedade desse trabalho, porque hoje, caso aconteça alguma coisa com ele, não é considerado acidente de trabalho, simplesmente uma morte natural. A família acaba não tendo a segurança, os benefícios que a família tem que ter uma profissão como essa, que você vai para o trabalho e não sabe se volta.
8: O relator da matéria, senador Márcio Bittar, do PL do Acre, atualizou o projeto para levar em conta a lei aprovada pelo Congresso Nacional em 2021, que garantiu uma compensação financeira paga pela União aos profissionais de saúde incapacitados pela Covid-19 ou aos seus herdeiros em caso de óbito. O substitutivo apresentado por Bittar estende os mesmos direitos e valores aos agentes de segurança pública, como policiais de todas as corporações, guardas municipais, bombeiros, agentes de trânsito e guardas portuários.
1: E o combate à criminalidade e à proteção do patrimônio público estarão entre os destaques das comissões do Senado nesta semana.
2: Na pauta, propostas que endurecem as punições para o furto de combustíveis e ampliam o tempo máximo de internação de menores envolvidos em atos infracionais graves. Saiba mais com a repórter Marcela Cunha.
10: Na terça-feira, a Comissão de Serviços de Infraestrutura pode votar uma proposta que endurece a punição contra o furto e o roubo de combustíveis, com penas de 4 a 10 anos de reclusão. E na Comissão de Segurança Pública, uma proposta aumenta o tempo máximo de internação de adolescentes que cometerem atos infracionais graves, especialmente os equivalentes a crimes hediondos. Hoje, pelo ECA, a internação não pode passar de 3 anos, como lembrou o senador Fabiano Contarato, do PT do Espírito Santo.
11: Não é razoável, por exemplo, hoje, se um rapaz de 17 anos, 11 meses e 29 dias, ele estuprar e matar e ocultar o cadáver, ele vai ficar, no máximo, 3 anos.
10: Na quarta, a Comissão de Constituição e Justiça analisa o projeto que facilita a cobrança da pensão alimentícia e outro que amplia o prazo para vítimas de crimes sexuais cometidos na infância ou na adolescência pedirem indenização na justiça. Já na Comissão de Ciência e Tecnologia, destaque para o projeto que reforça a proteção de dados pessoais para reduzir o risco de vazamentos e uso indevido de informações dos cidadãos por empresas e órgãos públicos.
1: Já no plenário, estão na pauta desta semana medidas que ampliam a proteção aos trabalhadores domésticos resgatados de situação análoga à de escravidão.
2: A renegociação de dívidas de produtores rurais e a definição de novas regras para atividades de inteligência no país também estão na pauta. Repórter Pedro Pincer.
12: Na terça-feira, pode ser analisado o projeto que estabelece novas medidas de proteção e acolhimento para trabalhadores resgatados de condições análogas à escravidão. A ideia é ir além da punição aos infratores e assegurar o acolhimento estrutural das vítimas, com acesso facilitado a benefícios sociais, acompanhamento psicossocial e políticas de qualificação e inserção no mercado de trabalho. Outra novidade, segundo o senador veneziano Vital do Rego, do MDB da Paraíba, é o combate à exploração no ambiente doméstico.
13: O trabalho doméstico tradicionalmente invisibilizado nas políticas públicas e na fiscalização estatal. O projeto reconhece que esse setor apresenta riscos específicos de exploração em razão do isolamento do local de trabalho, da assimetria de poder entre empregador e empregado e da naturalização histórica de práticas abusivas.
12: Já na quarta-feira, o plenário analisa a criação de uma linha especial de crédito com recursos do Fundo Social do Pré-Sal para a renegociação de dívidas de produtores rurais. O relator, senador Renan Calheiros, do MDB de Alagoas, afirmou que o texto foi ajustado para impedir que a regulamentação da proposta crie exigências excessivas ou restrições que dificultem a sua aplicação. Constam ainda da pauta da semana o projeto que estabelece diretrizes para as atividades de inteligência no Brasil e o texto que cria a política de governança da administração pública federal.
1: E motoristas com bom histórico no trânsito já podem contar com uma novidade na renovação da Carteira Nacional de Habilitação. Entrou em vigor a renovação automática da CNH para condutores sem infrações sujeitas à pontuação nos últimos 12 meses.
2: A medida reduz etapas burocráticas, mas mantém a exigência dos exames médicos obrigatórios, retomada pelo Congresso Nacional. A nova lei também prevê a criação de um teto nacional para o valor desses exames, que será definido pela Secretaria Nacional de Trânsito. Com a edição de Paula Groba e trabalhos técnicos de João Lira, o Jornal do Senado fica por aqui. Acompanhe agora as notícias da Câmara dos Deputados. Boa noite.
1: Boa noite e até amanhã.

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1: Deputados aprovam convenção da OIT sobre segurança e saúde no trabalho.
2: Câmara cria cadastro de pesquisa sobre drogas experimentais contra o câncer.
1: Relatório final sobre o combate à misoginia deve ser apresentado na quarta.
2: Projeto que altera código de mineração já pode entrar na pauta do plenário.
1: Boa noite. O plenário da Câmara pode votar projeto criticado pelo governo que altera o Código de Mineração. O repórter Antônio Vital nos conta como está a

0: discussão.
1: Ganhou o regime de urgência e pode ser votado a qualquer momento no plenário da Câmara, projeto que altera diversos pontos da legislação da mineração. Entre outras medidas, o texto amplia o conceito de garimpeiro e cria o leilão social, que vai ofertar áreas de menor volume de minérios e pode beneficiar cooperativas de garimpeiros, que terão prioridade no processo de autorização. A lei atual define a garimpagem como trabalho individual que utiliza instrumentos rudimentares, aparelhos manuais ou máquinas simples. A nova definição prevê que a atividade não depende da técnica utilizada ou do tamanho da produção. A proposta foi apresentada por um grupo de trabalho criado em 2022 para propor mudanças no Código de Mineração. O projeto é assinado pelo deputado Felipe Barros, do PL do Paraná, coordenador do grupo. A justificativa é que o projeto dá mais agilidade ao processo de mineração. Um dos pontos permite que o plano de aproveitamento econômico da jazida levará em conta apenas questões de salubridade e segurança e não vai abranger o método utilizado no garimpo e beneficiamento. Outro dispensa licenciamento ambiental para pesquisa se a tecnologia usada não provocar impactos significativos. O regime de urgência provocou discussão no plenário. O governo se manifestou contra a proposta e pediu mais discussão antes da votação, como disse a deputada Érica Cocai, do PT do Distrito Federal.
2: Esse projeto é para legalizar o garimpo, e legalizar o garimpo sem regras. Nós, o Brasil inteiro, viu o desastre que houve no território Yanomami, pela ação sem regras do próprio garimpo. Porque não dá para ficar todo o tempo passando a boiada, porque meio ambiente é fundamental para a própria soberania. Mas nós também temos a posição do Ministério do Planejamento, da Casa Civil, do governo, contra esta proposição. Não dá para liberar, como está se propondo, o garimpo sem regras.
1: Já o deputado Joaquim Passarinho, do PL do Pará, relator do grupo de trabalho que apresentou a proposta, defendeu as mudanças na lei de mineração. Segundo ele, o objetivo é permitir que pequenas empresas atuem no setor.
3: No nosso projeto, não há nenhum tipo de restrição ao meio ambiente, não há nenhum tipo de facilitação, não há anuência prévia, não há tasta, não há nada disso. Pelo contrário, o que nós estamos tentando é tirar da mão de 5, 6 empresas, umas nacionais, outras internacionais, que detêm quase todo o subsolo nacional pesquisado. Está na mão de 5 empresas. E essas empresas não dão anuência para as menores empresas trabalharem. E o subsolo brasileiro, ele é do povo brasileiro.
1: Com o regime de urgência, o projeto que altera diversos pontos da legislação sobre mineração pode ser votado diretamente no plenário da Câmara sem passar pela análise das comissões permanentes da Casa. Da Rádio Câmara de Brasília, Antônio Vital.
4: Relações Exteriores.
5: Pastor Henrique Vieira, do PSOL do Rio de Janeiro, protocolou no STF um pedido de inclusão de novas lideranças da oposição em inquérito que busca esclarecer a atuação de políticos brasileiros contra instituições e contra a soberania nacional junto ao governo dos Estados Unidos.
6: Pastor Henrique Vieira defende uma apuração técnica sobre reuniões ocorridas no país norte-americano. O deputado suspeita que a taxação a produtos nacionais e os ataques ao sistema de pagamento instantâneo PIX é fruto de pressão dessas lideranças.
5: José Medeiros, do PL de Mato Grosso, critica a condução da política externa do governo federal. De acordo com o parlamentar, o executivo cria atritos com o governo dos Estados Unidos para desviar o foco das críticas e dos vários problemas nacionais.
6: José Medeiros alega que possíveis taxações contra produtos brasileiros resultam de uma investigação sobre práticas comerciais consideradas prejudiciais aos Estados Unidos. Ele reitera que as novas taxas não têm relação com qualquer atuação de parlamentares da oposição.
4: Educação.
5: Comissão aprova projeto que autoriza o uso de escolas para atividades da comunidade no entorno. A reportagem é de Júlia Lopes.
7: Quadra, auditório e sala de aula poderão ser usados pela comunidade fora do período letivo. A Comissão de Educação aprovou o projeto de lei que permite às comunidades utilizarem os prédios escolares para a prática de exercícios e atividades de lazer. Pelo texto, a direção de cada instituição será responsável pela autorização e quem solicitar o uso deverá assinar um termo de responsabilidade sobre o patrimônio escolar. Além disso, a utilização dos espaços não poderá interferir no funcionamento regular da escola durante o período letivo, nem em atividades extracurriculares. O relator da proposta, deputado Luiz Fernando Vampiro, do MDB de Santa Catarina, destacou que, em muitos casos, esses espaços são os únicos disponíveis na comunidade para a realização dessas atividades.
0: Porque em algumas cidades do Brasil, nós temos um ginásio, por exemplo, de uma escola que é único naquela cidade e por uma briga política de alguma coisa não pode ser utilizado pela comunidade. Esse é o objetivo dessa lei, é colocar como base nacional a autorização de prédios públicos para a utilização do seu entorno onde está inserido.
7: O projeto prevê a realização de atividades formativas, científicas, culturais e esportivas com o objetivo de integrar a comunidade escolar, incluindo as famílias dos estudantes e moradores do entorno de cada escola. O texto estabelece ainda que atividades com fins lucrativos só poderão ser autorizadas se forem realizadas por entidades públicas ou de caráter social ou filantrópico, com finalidade social comprovada. O deputado professor Reginaldo Veras, do PV do Distrito Federal, que participou da discussão da proposta, explica na prática como essa medida já acontece nas comunidades do Distrito Federal.
8: Até as 23 horas do sábado e do domingo, a quadra é utilizada ininterruptamente pela comunidade, porque simplesmente, senhoras e senhores, não tem outro espaço de lazer. E o grande barato, a gente dialogando com a galera que usa para jogar o futebol, a gente ainda faz os multirões para que eles façam a pintura, para que eles mantenham o espaço.
7: A proposta, que busca promover a integração entre a escola e a comunidade e altera a Lei de Diretrizes e Bases da Educação Nacional, segue agora para análise na Comissão de Constituição e Justiça. Da Rádio Câmara de Brasília, Júlia Lopes.
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4: Saúde.
6: Câmara aprova projeto que cria cadastro de pesquisas sobre drogas experimentais para tratar o câncer. A repórter Sofia Peçanha nos conta como deve funcionar.
10: A Câmara dos Deputados aprovou o projeto que cria o Banco Nacional de Combate ao Câncer. O objetivo é divulgar em todo o país, de forma sistematizada, os protocolos abertos de pesquisa de drogas experimentais em oncologia já validadas pelas normas de ética médica. Segundo dados da Organização Mundial da Saúde, no ano passado o câncer foi a segunda doença responsável pelos óbitos registrados, juntamente ao grupo de doenças cardiovasculares e as doenças do aparelho respiratório. Nesse cenário, o projeto pretende democratizar os novos tratamentos, tornar os protocolos experimentais amplamente conhecidos pela comunidade médica e pelo público em geral, e humanizar os canais de acesso aos medicamentos e tratamentos, como ressaltou a deputada Rosângela Moro, de São Paulo, relatora na Comissão de Saúde.
11: A centralização dessas informações democratiza o acesso a novas opções de tratamento, fortalece a pesquisa clínica no país.
10: As pesquisas serão disponibilizadas ao público em geral, aos profissionais de saúde previamente registrados e às centrais de regulação de consultas de cada estado. Os dados coletados serão organizados e ordenados pelos ministérios das áreas da saúde e da ciência e tecnologia, ou por outro órgão indicado por estes ministérios. Médicos e demais profissionais poderão dispor de uma base de dados diversificada, atualizada, gratuita e de fácil acesso. Assim, a equipe médica ampliará o leque de alternativas de tratamentos, potencializando as possibilidades de recuperação de cada paciente, como destacou a deputada Rosângela Moro.
11: Permitirá que profissionais de saúde e paciente tenham acesso a tratamentos inovadores, aumentando as chances de sucesso terapêutico e possibilitando a escolha dos tratamentos mais adequados ao tipo de câncer.
10: As informações disponibilizadas no banco de dados deverão estar habilitadas pela Comissão Nacional de Ética em Pesquisa e pela Agência Nacional de Vigilância Sanitária. O projeto que cria o Banco Nacional de Combate ao Câncer será analisado em seguida pelo Senado, caso não haja recurso para análise no plenário. Da Rádio Câmara de Brasília, Sofia Peçanha.
4: Desenvolvimento Regional.
5: Ricardo Maia, do MDB, registra visita que fez a vários municípios no interior da Bahia. O parlamentar cumprimenta a população e lideranças locais, especialmente das cidades de Tucano, Ouriçangas, Queimadas e Cansanção.
6: Ricardo Maia destaca seu retorno à cidade de Araci depois de uma ausência de 2 anos relacionada à morte de seu irmão. Ele ressalta que, mesmo distante, continuou enviando recursos para a compra de viaturas, ambulâncias, tratores e para a construção de quadras esportivas, entre outras iniciativas.
4: Trabalho.
5: Câmara aprova a Convenção da Organização Internacional do Trabalho sobre Segurança e Saúde no Trabalho. As informações com a repórter Daniele Lessa.
12: A Câmara dos Deputados aprovou o projeto que aprova o texto da Convenção 187 da Organização Internacional do Trabalho

0: para prevenir lesões, doenças e mortes relacionadas à atividade profissional. A mensagem presidencial que encaminhou o texto ao Congresso destaca que a segurança e a saúde no trabalho passaram a ser reconhecidas pela OIT como parte dos princípios e direitos fundamentais no mundo do trabalho. Segundo o documento, a proteção à vida, à saúde e à integridade física dos trabalhadores é um direito humano básico. A convenção prevê que os países que ratificarem o texto adotem uma política nacional, com programas nacionais de segurança e saúde no trabalho. Essas medidas devem ser construídas em consulta com organizações representativas de empregadores e trabalhadores. O texto também valoriza a criação de uma cultura de prevenção para reduzir riscos no ambiente de trabalho. Ao defender a proposta, o deputado Hildo Rocha, do MDB do Maranhão, argumentou que aumentar a segurança no trabalho melhora a produtividade das empresas.
1: Para que nós possamos criar um ambiente de trabalho mais seguro, mais saudável, e isso favorece, logicamente, a nossa economia brasileira, melhora, sem dúvida nenhuma, o custo Brasil, porque vai aumentar a produtividade.
0: Hildo Rocha disse ainda que o aumento da produtividade torna as empresas brasileiras mais atrativas para investimentos. O deputado Marcel Van Hatten, do Novo, do Rio Grande do Sul, encaminhou o voto contra a proposta, por considerar que o texto da convenção interfere no trabalho do parlamento.
2: Com tratados internacionais que afetam a nossa soberania, o Novo orienta contra. Afeta a nossa legislação nacional e a capacidade do parlamento decidir o que é melhor para o trabalhador.
0: O plenário da Câmara aprovou também mais dois acordos internacionais. O protocolo de Montevidéu sobre compromisso com a democracia no Mercosul estabelece medidas a serem tomadas pelos países participantes em caso de ruptura da ordem democrática, incluindo fechamento de fronteiras e sanções políticas e diplomáticas. Também foi aprovado acordo com a Venezuela para a cooperação em ciência e tecnologia espacial, em projetos nas áreas de observação do território, telecomunicações, tecnologias e dados espaciais. O Brasil já mantém acordos similares com Argentina, Peru e Colômbia. A Convenção da Organização Internacional do Trabalho sobre Segurança e Saúde no Trabalho e os dois acordos internacionais agora serão analisados no Senado. Da Rádio Câmara de Brasília, Daniele Lessa.
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4: Direitos Humanos.
5: O relatório final do Grupo de Trabalho sobre Combate à Misoginia deve ser apresentado na próxima quarta-feira. O repórter Murilo Souza adianta um pouco de como foi a última discussão do GT.
6: A Câmara dos Deputados encerrou a fase de audiências públicas do Grupo de Trabalho que analisa o projeto de lei que equipara a misoginia, definida como ódio ou aversão às mulheres, ao crime de racismo. O texto prevê penas de 2 a 5 anos de prisão para combater discursos de ódio e a discriminação baseada na crença da supremacia masculina. A coordenadora do colegiado, deputada Tabata Amaral, do PSB de São Paulo, anunciou que o foco agora está em receber sugestões técnicas para construir a versão para a votação.
7: O nosso trabalho está longe de ter terminado. A gente está agora numa fase muito importante de acolher as contribuições técnicas, de sugestões de alteração do texto que a gente está analisando. Então, por favor, me procurem, procurem a equipe do meu gabinete, a secretaria do nosso grupo de trabalho, para que a gente possa fazer esse esforço difícil, complexo, mas necessário, de tentar, não sei se consensuar, mas com certeza consolidar as contribuições para que a gente possa avançar.
6: A última audiência pública reuniu juristas, pesquisadores e representantes de embaixadas para avaliar a eficiência jurídica da proposta. O objetivo é assegurar que os novos mecanismos possam ser aplicados de forma prática pelo sistema de justiça e estejam alinhados com os princípios da Constituição Federal, como a liberdade de expressão e a dignidade humana. Segundo a deputada, o relatório final do colegiado será apresentado na próxima quarta-feira. Durante a reunião, representantes estrangeiros compartilharam as experiências de seus países. Simon Fairweather, conselheiro político

0: político da Embaixada Britânica explicou que o Reino Unido incluiu o sexo na lista de motivações de crimes de ódio. Pela legislação britânica, se um crime for motivado por hostilidade baseada no sexo, a pena se torna mais severa. Ele também destacou ações voltadas para o ambiente digital, com a proibição de aplicativos de inteligência artificial que tiram a roupa de mulheres em fotos sem autorização. Já a representante da embaixada francesa, Cynthia O'Hyon, afirmou que a lei da França evita o termo misoginia, por considerá-lo amplo e subjetivo. O direito francês prefere focar em sexismo ou violência sexista. A constitucionalista Alice Bianchini, presidente da Associação Brasileira de Mulheres de Carreiras Jurídicas, garantiu que a proposta atende aos critérios técnicos necessários para integrar o sistema penal. Ela rebateu críticas de que o texto criaria um conceito vago e explicou que a proposta segue a mesma lógica das leis que já punem o racismo e a homotransfobia. O projeto de lei que criminaliza o ódio contra mulheres já foi aprovado pelo Senado e, se for aprovado pela Câmara dos Deputados sem alterações, poderá seguir diretamente para a sanção presidencial. Da Rádio Câmara de Brasília, Murilo Souza.
1: Segurança Pública.
2: Coronel Ulisses, do União do Acre, relata sua experiência de mais de 30 anos na segurança pública para apoiar a classificação do PCC e do Comando Vermelho como organizações terroristas. Segundo ele, as facções espalham medo nas comunidades, dominam territórios e impõem regras.
3: Para Coronel Ulisses, o governo federal é tolerante com o crime organizado e, por isso, resiste contra a classificação dos grupos criminosos como terroristas. O deputado entende que só o endurecimento das leis é capaz de desestimular a criminalidade e ampliar a proteção aos cidadãos.
2: Delegado Éder Mauro, do PL, critica a condução da segurança pública no Pará diante do avanço de organizações criminosas no estado. Ele relata que comerciantes de Belém têm sido ameaçados por criminosos que cobram taxas para permitir o funcionamento de estabelecimentos.
3: Delegado Éder Mauro responsabiliza o grupo político que comandou o governo estadual nos últimos anos. Ele também contesta a eficácia da PEC da Segurança Pública, que busca centralizar as ações no governo federal. O deputado entende que os estados precisam de mais autonomia.
2: Termina agora o Jornal Câmara dos Deputados, produzido pela Rádio Câmara, com trabalhos técnicos de Wellington Teles e apresentação de Val Monteiro e Luciana Vieira. Uma boa noite para você.
3: Você fica com as notícias do Tribunal de Contas da União. Boa noite.
1: Minuto do TCU.
4: Nesta quarta-feira, dia 10 de junho, o Tribunal de Contas da União vai apreciar as contas do Presidente da República.
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15: Boa noite, 8:01, chegamos.
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15: Segundona, mais uma semana se inicia e você ligadinha com a playlist da Edu. Boa noite, cidade e região. Bora, bora. 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

0: final de outono, segundo dia 8 de junho. Sempre 47 anos com você.
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0: Amigos e amigas de plantão, guerreiras e guerreiros, chegamos com a playlist pra tomar conta da sua night. Você ligadinho com a gente, tem pedido, tem zap zap, tem notícia.

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Vamos participar, deixa a noite mais gostosa, espantar um pouquinho do frio que tá chegando. Ted Swims, Bad Dreams.

0: Maravilha, boa noite. Valéria tá com a gente também, segundona de muita paz. Saúde, Val. Oi, Débora. Olha o seu som aqui pipocando na noite.
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3: Todo mundo já passou por essa história.
2: Dessa história.
3: Que vai prédio, né?

0: segunda pedido. Mais um pedido da Night, segundona. Ele tá divertindo com essa música aí, super fã. Ele é Alzeira. Olha ela aí, ó.
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0: E o tal do pinhão.
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0: só a primeira edição, só o primeiro bloco de hoje. Rapidinho, eu tô voltando com você e muito mais.
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3: Sabia que a sede já é um breve sinal de desidratação? 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

0: Pereira na sua noite, 8 para as 9 na sua boa companhia musical.
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0: Alô Jefferson, bem-vindo, boa noite, ótima semana pra você, ligadinha com a gente também na sintonia perfeita. Oi Priscila, bem-vinda, boa noite. Ótima semana pra família toda aí na sintonia com a gente. Zapian, 999-86-1023, participando da nossa super programação. Ô César, bem-vindo, boa noite. Tô por aqui, hein, na sua companhia exata. Só segunda-feira, como tá o time aí?

0: avança bom pra fechar nossa primeira hora na sua noitinha de segunda. Gente, moleque Pichote, sai rodada Mari Fernandes, Luan Pereira, tudo isso e muito mais na sua noite. Falar sobre a Copa, hein? É, vamos saber. O menino Ney evoluiu, mas segue sem prazo pra voltar. O craque passou por nova ressonância nesta segunda. A CBF vê progresso dentro do esperado, mas mantém cautela antes da estreia do Brasil também. Voltando para a Copa do Mundo, olha, temporal ameaça jogo de estreia da Copa do Mundo. Vamos saber mais sobre isso aí. Um temporal está previsto para o dia 11 de junho na cidade do México, o que significa uma ameaça ao jogo de estreia da Copa entre México e África do Sul, que se enfrentam às 4 horas, hora de Brasília, no estádio Azteca. Os meteorologistas estimam também uma chuva torrencial com raios, mas não sabem a partir de qual momento aconteceria. De acordo com o jornal português A Bola, autoridades mexicanas e também meteorológicas do país emitiram um alerta laranja para a capital, indicando a possibilidade de tempestades na data da partida entre México e África do Sul. Nos últimos dias, recordando, a cidade do México registrou alagamentos. As condições meteorológicas também podem prejudicar a cerimônia de abertura da Copa, e a cantora Shakira, colombiana, vai se apresentar antes do início do jogo. A possibilidade de a partida ser interrompida é real. No último fim de semana, o amistoso entre a Arábia Saudita e Porto Rico foi suspenso por cerca de 2 horas devido ao clima desfavorável. É o que acontece também naquela região, né? Porque lá nos States, lembra, ano passado, na Copa do Mundo de Clubes, também teve alertas lá e até jogos pararam por causa de tempestade chegando nos estádios. Volto já com você. Boa noite.
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